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3: Olá, boa noite.
4: Boa noite para você que nos acompanha em todo o país.
3: Quarta-feira, 17 de junho de 2026.
4: Vamos ao destaque do dia. Proteção de crianças nas redes, combate ao crime e crescimento econômico.
3: Temas tratados pelo presidente Lula no encerramento da reunião do G7 na França.
4: Grupo reúne as maiores economias do Ocidente e Brasil participou pela 10ª vez como convidado.
3: O presidente discutiu com países desenvolvidos formas de o mundo voltar a crescer com a inclusão dos mais pobres.
5: O mundo precisa crescer para que a economia volte a crescer. Não adianta crescer só para a Alemanha, crescer só para os Estados Unidos, crescer só para a França. Não, é preciso, sem diminuir o padrão de vida deles, crescer para outros países.
4: E ainda, acesso à água.
3: O Ministério da Saúde anuncia a instalação de quase 21 mil cisternas em 8 estados do semiárido.
4: E tarifa social de água e esgoto para famílias de baixa renda já chegou a quase 2 mil municípios. Pablo Mundim.
6: A meta é que a tarifa social esteja implementada em todo o país até dezembro.
3: Você vai ouvir também arte e música.
4: Uso de materiais pedagógicos relacionados a essas disciplinas chegou a 45% das escolas públicas em 2024. Natália Koslick.
7: Essa ampliação está associada a melhores notas em língua portuguesa e matemática, além de menores índices de distorção e dade série.
3: Hoje, na apresentação da Voz do Brasil, eu, Mariana Jungmann e Luciano Seixas.
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3: Regulamentação dos meios digitais, combate ao crime organizado e crescimento econômico equilibrado foram alguns dos temas discutidos pelo presidente Lula hoje em Evian, na França.
4: Lula participou como convidado do encontro do G7, grupo formado pelas principais economias desenvolvidas do Ocidente.
3: A repórter Luana Karen esteve lá acompanhando esse último dia de encontro.
8: No último dia de debates em Evian, na França, o presidente Lula defendeu a ampliação de investimentos em desenvolvimento, infraestrutura e qualificação profissional durante a sessão do G7, que reuniu representantes das principais economias desenvolvidas do mundo. Em coletiva à imprensa, o presidente brasileiro informou que foram discutidas formas de alcançar um crescimento econômico equilibrado que beneficie todos os países.
5: Cada reunião do G7 é a oportunidade da gente discutir com os países desenvolvidos tanto o equilíbrio quanto o desequilíbrio na ordem política, econômica e social, levando em conta a necessidade de cada país. O mundo precisa crescer para que a economia volte a crescer. Não adianta crescer só para a Alemanha, crescer só para os Estados Unidos, crescer só para a França. Não, é preciso, sem diminuir o padrão de vida deles, crescer para outros países.
8: Outro assunto em pauta foi a inteligência artificial. Junto a chefes de governo e de Estado e CEOs das principais empresas de tecnologia do mundo, o presidente Lula defendeu a regulamentação dos meios digitais para proteger direitos fundamentais de crianças, adolescentes e mulheres. E apresentou como um exemplo o Estatuto Digital para Crianças e Adolescentes, aprovado recentemente no Brasil, com obrigações para as empresas de tecnologia.
5: Fiz questão de dizer para eles duas coisas importantes que o Brasil fez: a proibição de telefone nas escolas e, segundo, o ECA Digital, que é a regulação digital mais importante feita no mundo para jovens e adolescentes. E eu queria que eles conhecessem.
8: No intervalo das reuniões ampliadas, Lula teve encontros bilaterais com o presidente do Egito, Abdel Fattah el-Sisi, e com o presidente da Ucrânia, Volodymyr Zelensky. De volta a Genebra, Lula se encontrou com o secretário-geral da Interpol, Valdeci Urquiza. A reunião tratou de ações concretas voltadas à América do Sul para fazer frente ao crime organizado transnacional. O diretor-geral da Polícia Federal, Andrei Rodrigues, destacou a colaboração do Brasil nesse trabalho.
9: Vamos reunir os 12 países sul-americanos num grande esforço para o enfrentamento ao tráfico de drogas, tráfico de armas, crimes ambientais, enfim, todos aqueles delitos que nós pudermos fazer a investigação. Ano passado, retiramos mais de 10 bilhões de reais do crime organizado e agora, com essa nova iniciativa e essa parceria, não só do Brasil, mas de todos os países com a Interpol, vai ser possível ampliar essa capacidade operacional e alcançar patrimônios ocultos.
8: Ainda na entrevista que deu aos jornalistas, o presidente Lula destacou a relação do país com a China e voltou a reafirmar a soberania brasileira, inclusive em relação às eleições. Ao final da coletiva, o presidente Lula embarcou de volta ao Brasil. De Genebra, na Suíça, Luana Karen.
4: Mais água para 498 municípios que sofrem com o período de clima seco.
3: O governo do Brasil anunciou a instalação de quase 21 mil cisternas para garantir o abastecimento nos estados do semiárido.
4: A repórter Gabriela Noronha acompanhou esse anúncio e traz para a gente os detalhes. Boa noite, Gabriela.
10: Boa noite, Luciano, Mariana, boa noite a todos que nos ouvem na Voz do Brasil. Olha, foram assinados hoje as ordens de serviço que autorizam a instalação de cerca de 21 mil cisternas. Essas unidades vão beneficiar 498 municípios em 8 estados, que são Bahia, Ceará, Minas Gerais, Paraíba, Pernambuco, Piauí, Rio Grande do Norte e Sergipe. Para esta ação, estão sendo investidos mais de 250 milhões de reais. Segundo o governo, o objetivo é garantir a captação e armazenamento de água em períodos de estiagem, além de reduzir a dependência de soluções emergenciais no semiárido brasileiro, como o abastecimento por carros-pipa. As famílias beneficiadas foram selecionadas de acordo com critérios técnicos e sociais, priorizando populações em situação de maior vulnerabilidade, inscritas no Cadastro Único, famílias chefiadas por mulheres, comunidades quilombolas e pessoas com deficiência. De acordo com o ministro da Saúde, Alexandre Padilha, a iniciativa marca um avanço importante na política de segurança hídrica no país.
11: Com acesso à água de qualidade, de forma permanente, com estruturas resilientes, com tecnologias adaptadas à realidade local, mecanismos que garantam formas resilientes para enfrentar de forma transitória situações das tragédias climáticas ou da seca ou das enchentes, são fundamentais.
10: E olha, desde 2023, o governo do Brasil já entregou mais de 121 mil unidades de cisternas por meio do programa Cisternas. A maioria das distribuições se concentra nos estados do semiárido do Brasil. Mas o programa também beneficia comunidades na região amazônica, assim como em localidades de Mato Grosso do Sul, Goiás e Rio Grande do Sul, e utilizando aí tecnologias que se adequam às particularidades dessas regiões. As cisternas implementadas pelo programa têm uma capacidade que varia de 16 mil a 52 mil litros de água, o que possibilita o armazenamento seguro durante as secas. Mariana, Luciano.
3: Obrigada, Gabriela Noronha, pelas informações ao vivo na Voz do Brasil.
4: E outra forma de garantir segurança hídrica para a população mais vulnerável é por meio da tarifa social de água e esgoto.
3: O benefício já chegou a 1.905 municípios, onde vivem mais de 156 milhões de brasileiros.
4: E a Agência Nacional de Águas e Saneamento Básico, ANA, alerta que o prazo para a implantação ou implementação da tarifa se encerra em dezembro deste ano.
3: A tarifa social foi criada por lei em 2024.
6: A tarifa social de água e esgoto chegou em municípios onde vivem mais de 156 milhões de brasileiros. O benefício garante desconto de pelo menos 50% na conta de água e esgoto para famílias de baixa renda inscritas no Cadastro Único ou que tenham integrantes que recebem o benefício de prestação continuada, o BPC. A implementação ocorre em diferentes etapas, como a coleta de dados do Cadastro Único e do BPC, ajustes de equilíbrio econômico-financeiro dos contratos e a conclusão do benefício pelos prestadores de serviço. A meta é que a tarifa social esteja implementada em todo o país até dezembro, explica Silvano Silvério e superintendente de regulação de saneamento básico da ANA.
12: A partir de dezembro de 2026, já não estará cumprindo a lei aqueles municípios que não tiverem a tarifa social instituída, né? Isso é muito importante, então é preciso correr com esse processo de obter as informações do CadÚnico, do BPC, fazer os estudos em reequilíbrio econômico-financeiro, implementar a tarifa até dezembro de 2026, que é o limite dado pela lei.
6: A tarifa social de água e esgoto foi criada por lei em 2024 e busca ampliar o acesso à população de baixa renda a um serviço essencial, com a concessão automática do desconto a partir das informações do CadÚnico e do BPC. Reportagem Pablo Mundim.
4: Para facilitar o acesso aos serviços de saúde e humanizar os atendimentos, o governo do Brasil já entregou mais de 3.300 veículos para transportar a população que mora a mais de 50 quilômetros de distância dos grandes centros urbanos.
3: São vans, micro-ônibus e ambulâncias adquiridos com um investimento de R$1,4 bilhão.
4: A medida faz parte do programa Agora Tem Especialistas.
13: Foram entregues 3.300 veículos, entre vans, micro-ônibus e ambulâncias. Muitos desses veículos vão atender pacientes que moram longe e precisam percorrer mais de 50 quilômetros de distância para passar por uma consulta, fazer exames, cirurgias ou tratamentos especializados pelo SUS. Dos 3.300 veículos adquiridos, 1.824 serão entregues diretamente às prefeituras para uso em várias finalidades. Os outros 1.824 serão entregues diretamente às prefeituras para uso em várias finalidades. Os outros 1.000

0: especialistas, Caminhos da Saúde. O investimento é de R$1,4 bilhão na compra dos veículos. Mozart Salles, do Ministério da Saúde, destaca que a ideia é reduzir problemas de transporte e democratizar o acesso à rede pública de saúde.
1: O programa, ele é uma iniciativa extremamente importante para a democratização, humanização do acesso e qualificação desse acesso. Alguns equipamentos e estruturas, elas são agrupadas em determinadas regiões e cidades. E ao agrupar, você acaba gerando um problema e uma necessidade, que é o deslocamento dos pacientes das cidades menores para os centros maiores.
0: Além do aumento do atendimento especializado e a oferta de transporte, o programa agora tem especialistas, prevê mais atendimentos em exames e cirurgias. Reportagem Márcia Fernandes.
2: Em 2027, tem Copa do Mundo Feminina da FIFA na América do Sul e o Brasil se prepara para sediar a competição pela primeira vez.
3: Durante participação no programa Bom Dia, Ministro, transmitido pela empresa Brasil de Comunicação, o ministro do Esporte, Paulo Henrique Cordeiro, ressaltou que o maior impacto do evento será a inclusão.
2: O ministro destacou que a prioridade do governo é trazer o futebol feminino para um patamar de igualdade em relação ao masculino e garantir a permanência de meninas e mulheres no esporte.
4: Pode ter certeza que o maior legado que nós vamos ter dessa Copa não é um legado de infraestrutura física, é uma mudança de como encara o futebol masculino e feminino, de incluir mais meninas e jovens com essa concepção de gênero, fazendo com que o futebol mude e traga as mulheres e traga as meninas para essa prática desportiva. E essa é a nossa principal ideia, fazer com que as mulheres possam efetivamente estar no futebol.
3: O ministro Paulo Henrique Cordeiro falou também dos esforços do governo na ampliação da lei de incentivo ao esporte.
2: A medida, criada em 2006, se tornou permanente no final do ano passado.
3: Na entrevista, o ministro do Esporte ressaltou os avanços a partir da mudança e fez um balanço dos investimentos.
4: Na nossa lei de incentivo ao esporte, nós ultrapassamos no ano passado mais de R$1 bilhão investidos. Nós somos um país de dimensão continental, obviamente com carências mil. A lei de incentivo ao esporte precisa efetivamente ampliar o seu alcance para que nós possamos levar políticas públicas de esporte, tanto em infraestrutura, na construção de novos equipamentos, quanto na recuperação de equipamentos já existentes e também de projetos de esporte com qualidade para a nossa população.
2: E o governo do Brasil está apertando o cerco contra ações maliciosas de sites de apostas online, as chamadas bets.
3: Um acordo assinado pelos Ministérios da Fazenda e da Justiça e Segurança Pública vai combater os chamados padrões manipulativos.
2: São recursos visuais usados para induzir usuários a gastarem sem consciência dos riscos.
3: A ação prevê fiscalização de propagandas abusivas e estudos sobre os perigos do vício em jogos digitais.
5: A Secretaria de Prêmios e Apostas do Ministério da Fazenda e a Secretaria Nacional de Direitos Digitais do Ministério da Justiça e Segurança Pública assinaram um acordo de cooperação técnica para aumentar a proteção dos consumidores em relação aos jogos de aposta online. Segundo o governo, o objetivo do acordo é desenvolver ações para identificar e combater os chamados padrões manipulativos, recursos utilizados pelas plataformas digitais que podem influenciar indevidamente o comportamento dos usuários e comprometer a tomada de decisões conscientes. Os Ministérios da Fazenda e da Justiça vão atuar em conjunto para compartilhar informações e experiências que possam contribuir para o fortalecimento da regulação e da fiscalização do setor. A cooperação também prevê análises sobre publicidade responsável, transparência das plataformas, mecanismos de proteção aos consumidores e classificação de riscos associados ao uso de jogos e apostas. Priscila Machado, para a Voz do Brasil.
2: O novo Desenrola Brasil chega à marca de R$10.300.000 em operações de crédito com uso do FGTS.
3: A utilização dos recursos do Fundo de Garantia por Tempo de Serviço foi registrada pelo Ministério do Trabalho e Emprego em mais de 17 mil renegociações de dívidas no âmbito do programa.
6: O uso do FGTS como garantia para a renegociação de dívidas no programa Desenrola Brasil movimentou R$10.300.000 em operações até junho. Ao todo, foram registradas 17.085 operações de crédito, com

0: valor médio de R$ 604,73 por trabalhador. Os dados foram apresentados pelo Ministério do Trabalho e Emprego nesta terça-feira, durante reunião do Conselho Curador do FGTS. O levantamento também aponta maior participação das mulheres na utilização da modalidade. 55% dos contratos foram firmados por trabalhadoras, enquanto os homens representam 45% das operações realizadas. Em relação à distribuição regional, o Sudeste concentra a maior parcela das operações, com 50% do total. Em seguida, aparecem o Nordeste, Sul, Centro-Oeste e Norte. Thaisa Vitória para a Voz do Brasil.
1: Grandes propriedades rurais na Amazônia estão recebendo orientações do Ibama para tentar evitar incêndios florestais.
2: A medida faz parte da Operação Apoena, que começou este mês.
3: Donos de grandes propriedades rurais na Amazônia Legal estão recebendo um aviso do Ibama. Ou adotam medidas contra o fogo agora, ou serão punidos. É a estratégia da Operação Apoena, que começou este mês para tentar se antecipar aos incêndios florestais. O Instituto notificou fazendas no Pará, Mato Grosso, Amazonas, Rondônia, Acre, Maranhão e Roraima que têm maior risco de queimadas. Jair Schmidt, presidente substituto do Ibama, explica as principais orientações.
4: A primeira delas é que, em hipótese alguma, utilizem e façam qualquer uso do fogo na vegetação sem a devida autorização de queima controlada do órgão ambiental competente. O segundo alerta, em caso de qualquer ocorrência de incêndio, que ele imediatamente comunique aos órgãos de controle, aos órgãos de combate, né, para estabelecer as medidas de resposta.
3: Os donos de terras também são obrigados a limpar o material combustível e a vegetação seca, além de criar aceiros para segurar as chamas. As ações tentam diminuir os impactos do Super El Niño, que pode agravar a seca na região este ano. E o governo já destinou mais recursos para fortalecer o combate aos incêndios florestais. Na última segunda-feira, foi autorizado um crédito extraordinário de R$ 337,5 milhões para o Ministério do Meio Ambiente e Mudança do Clima. Recurso que vai permitir medidas como compra de equipamentos, pagamento de diárias de equipes e aluguel de aeronaves. Jair Schmidt, do Ibama, comenta outras ações para o período da seca.
4: Nós estamos também com um número recorde de contratação de brigadistas. O governo federal deve contratar esse ano aí mais de 4.400 brigadistas. O Ibama ele tem uma previsão aí, de dispor aí de até 19 aeronaves. Nós estamos mobilizando mais de 400 veículos especializados voltados ao combate aos incêndios florestais.
3: Quem descumprir as notificações do Ibama ou for flagrado queimando a vegetação sem autorização, será multado e poderá ter a propriedade embargada. Reportagem Luciana Colares de Holanda.
1: O Brasil passa a contar com a rede de proteção aos direitos da pessoa idosa.
2: A iniciativa vai assegurar direitos com base nos princípios da equidade, da não discriminação e do respeito à diversidade.
5: Foi instituída pelo governo federal a Rede Nacional de Proteção e Defesa dos Direitos Humanos das Pessoas Idosas. A iniciativa visa promover a articulação entre os estados e a cooperação entre os órgãos e entidades públicas na garantia, promoção e proteção dos direitos humanos das pessoas idosas. Órgãos e entidades da administração pública podem aderir à Rede Nacional de Proteção e Defesa dos Direitos Humanos das Pessoas Idosas. A adesão será voluntária. A rede tem como atribuição recomendar a realização de diagnósticos sobre o envelhecimento populacional e os direitos humanos, propor estratégias para acompanhar o acesso das pessoas idosas às políticas setoriais e fortalecer os fóruns, movimentos e entidades com atuação na defesa dos direitos das pessoas idosas e na participação social. A coordenação geral será feita pelo Ministério dos Direitos Humanos e da Cidadania, junto com o Conselho Nacional dos Direitos da Pessoa Idosa. Daniele Popó para a Voz do Brasil.
1: mais arte e música nas salas de aula de todo o país.
2: Um estudo divulgado essa semana mostrou que o uso de materiais dessas disciplinas em escolas públicas aumentou quase 10% desde 2019.
1: O que trouxe ganhos para o desempenho dos alunos dessas instituições e para sua trajetória escolar.
6: Uma pesquisa inédita realizada pelo Instituto Itaú, em parceria com os Ministérios da Cultura e da Educação, mostrou que o uso de materiais de arte e música nas escolas públicas aumentou, alcançando 45% das instituições em 2024. Em 2019, o índice era quase 10% menor, segundo dados do Censo Escolar. Essa ampliação está associada a melhores notas em língua portuguesa e matemática, entre outros benefícios. É o que explica Eduardo Saron, presidente da Fundação Itaú.
7: Quando a educação se junta com cultura, a gente vai mais longe. A gente cria pertencimento, a gente impacta a trajetória escolar desse jovem. Então a ideia é que esses estudos possam oferecer ainda mais elementos para fortalecer a escola de tempo integral. Com mais matemática, mais língua portuguesa, mais ciência, mas com mais arte, mais cultura, mais esporte.
6: O estudo aponta ainda outros reflexos na trajetória escolar. O uso dos materiais pedagógicos está associado a taxas de reprovação e de abandono ligeiramente mais baixas, além de menores índices de distorção e idade-série. O estado de São Paulo lidera em volume absoluto, passando de 7.140 escolas com materiais de artes e música em uso em 2019 para 8.681 em 2024. Para a ministra da Cultura, Margarete Menezes, aumentar a presença da arte e da música em sala de aula é investir na formação do ser humano como um todo.
8: Então isso é um ativo importantíssimo que a gente tem que mudar a nossa maneira de perceber, qualificar esses talentos. Porque quando a gente qualifica o talento através da cultura e da arte, não é só pela cultura e arte que ela é aproveitada. Ela se expande para qualquer outra direção das suas profissões. Então, é a qualificação do ser humano.
6: Para garantir a sustentabilidade das ações, o estudo apresenta algumas recomendações, como planejamentos conjuntos entre as pastas da cultura e da educação, destinação de recursos públicos para investimentos em salas multiuso e na contratação de profissionais, e integração de práticas artísticas e culturais no currículo de tempo integral. Reportagem Natália Koslick.
2: E essas foram as notícias do Governo do Brasil.
1: Fique agora com o Minuto do TCU e em seguida as notícias do Poder Judiciário e do Congresso Nacional. Boa noite.
2: Boa noite para você, até amanhã.
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11: O Tribunal de Contas da União fez auditoria para avaliar o desenvolvimento do transporte hidroviário no Brasil, que utiliza rios e canais para movimentar cargas por embarcações. A fiscalização apontou que o país possui uma extensa rede com potencial para navegação, mas ainda aproveita pouco a estrutura. Hoje, a maior parte das mercadorias é transportada por rodovias. Na avaliação do TCU, o transporte hidroviário pode reduzir custos, aumentar a eficiência logística e diminuir impactos ambientais. A auditoria identificou problemas como falhas de planejamento, falta de coordenação entre órgãos públicos e dificuldades na execução de investimentos para o setor. Também foram apontadas falhas para definir prioridades e acompanhar projetos. O tribunal fez recomendações para melhorar a gestão. Saiba mais em tcu.gov.br.
10: 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Você vai ouvir agora notícias do Poder Judiciário.
12: STF decide manter até 30 de junho de 2027 a aplicação dos critérios de repartição dos recursos do Fundo de Participação dos Estados e do Distrito Federal.
13: STJ mantém ações penais contra engenheiros da Vale e de empresa alemã por rompimento da barragem Brumadinho.
12: TSE e partidos políticos firmam acordo pela integridade das eleições 2026.
13: Boa noite, eu sou Marcela Luiza.
12: E eu sou Walter Lima.
13: Supremo Tribunal Federal decide manter até 30 de junho de 2027 a aplicação dos critérios de repartição dos recursos do Fundo de Participação dos Estados e do DF.
12: O prazo foi fixado como improrrogável. Marcelo Della Libera.
14: O Fundo de Participação dos Estados e do Distrito Federal é uma transferência de dinheiro do governo federal para os entes da federação. A Constituição determina que os recursos sejam distribuídos com o objetivo de reduzir desigualdades regionais. Por isso, a regra de rateio considera fatores como população e renda. Uma ação do Estado de Alagoas questionava a lei que define os critérios de repartição dos recursos do fundo. Em 2023, o Supremo declarou inconstitucionais trechos dessa norma, mas manteve as regras em vigor até 31 de dezembro de 2025, para dar tempo ao Congresso de aprovar uma nova lei. Como o Legislativo não editou a nova regra, o presidente do STF, ministro Edson Fachin, prorrogou a validade dos critérios até 1º de março. A decisão foi referendada pelo plenário. Depois, em março, Carmen Lúcia prorrogou novamente a aplicação das regras por 90 dias. O prazo terminou sem que houvesse nova legislação. Por isso, a ministra decidiu conceder mais 30 dias e enviar o tema ao plenário. O colegiado, então, decidiu prorrogar até 30 de junho de 2027 a aplicação dos atuais critérios de repartição dos recursos do Fundo de Participação dos Estados e do Distrito Federal. O prazo foi fixado como improrrogável.
13: STJ mantém ações penais contra engenheiros da Vale e de empresa alemã por rompimento da barragem da mina do Córrego do Feijão, em Brumadinho, Minas Gerais.
12: No desastre, 272 pessoas morreram. Fátima Uchoa.
15: Pela acusação, três profissionais da TUVSUD teriam participado da emissão de declarações de estabilidade da barragem, mesmo com indícios de comprometimento da segurança. Já um engenheiro da Vale é acusado em relação à gestão dos riscos da estrutura, como a obtenção de declarações de estabilidade supostamente irregulares e a não adoção de medidas de emergência. O relator na sexta turma do STJ, ministro Sebastião Reis Júnior, observou que o habeas corpus para o trancamento de ação penal só é concedido quando não há justa causa ou quando fica evidente que o acusado não participou do delito, mas não se justifica se exige exame técnico aprofundado dos fatos, como nesse caso.
13: TSE e partidos políticos firmam acordo pela integridade das eleições 2026.
12: Dos 30 partidos registrados no Brasil, 26 aderiram à iniciativa. Fábio Ruas.
16: O acordo foi firmado entre o presidente do TSE, ministro Cássio Nunes Marques, e representantes dos partidos. O documento reforça compromissos para as eleições de outubro, entre eles o combate à desinformação. O acordo também destaca a importância dos partidos na fiscalização e nas auditorias do sistema eletrônico de votação, além da promoção da acessibilidade e do enfrentamento à violência política, especialmente contra as mulheres.
13: Indígenas de Oiapoque, no extremo norte do Amapá, começaram a ser atendidos hoje na itinerância Cidadania Aqui com Você.
12: Até 2.000 pessoas devem receber suporte jurídico gratuito nestes dois primeiros dias. Rafael Silva.
17: O mutirão está concentrado na aldeia Manga, cerca de 22 quilômetros de Oiapoque. Indígenas de diversas aldeias da região chegaram cedo para receber suporte jurídico nas áreas trabalhista, previdenciária, de saúde, social, entre outros. Mais de 150 profissionais de diversos órgãos se juntam ao mutirão organizado pela Justiça do Trabalho. A proposta é concentrar em um único local e de graça serviços que normalmente exigiriam viagens longas e custos elevados para os moradores da região. No sábado e domingo, a itinerância vai atender indígenas da aldeia Espírito Santo.
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13: Uma boa noite.
12: E até amanhã.
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1: Eu sou Paula Groba.
2: E eu sou Humberto Pinheiro.
1: E estes são os destaques de hoje do Jornal do Senado, que começa agora.
2: Aprovada a inclusão de educação política e cidadania nas escolas.
1: PEC da aposentadoria especial de agentes de saúde e de endemias pode ir ao plenário na próxima semana.
2: Segue para a sanção Banco Nacional de Boas Práticas contra a Violência à Mulher.
1: Boa noite.
2: Boa noite.
1: Como funcionam os três poderes? Qual é o papel do cidadão na democracia? E de que forma as decisões políticas impactam o dia a dia da população? Questões como essas poderão ganhar mais espaço nas salas de aula.
2: Seguiu para a sanção presidencial o projeto que torna obrigatório o ensino de educação política e direitos da cidadania nas escolas brasileiras. A proposta busca ampliar o conhecimento dos estudantes sobre as instituições do país e fortalecer a participação do cidadão. Repórter Douglas Castilho.
3: O conteúdo não será incluído como disciplina, mas estará inserido no contexto do ensino da realidade social e política, que já é obrigatório e será ministrado como tema multidisciplinar e transversal, perpassando diversas matérias. O senador Jordano, do Podemos de São Paulo, se manifestou a favor da iniciativa.
4: Das pessoas saberem o que é um vereador, o que é um deputado estadual, do que é um deputado federal, do que faz uma casa legislativa, o que é o Senado da República. Nesse momento de se discute muito política, mas poucas pessoas da população sabem o que os poderes fazem.
3: O senador Hamilton Mourão, do Republicanos de São Paulo, foi em sentido contrário, preocupado com o que chamou de ideologização.
5: Quem é que vai ministrar essa aula? São aquelas docentes formados em escolas de nível superior, onde nós sabemos qual é a corrente ideológica que predomina.
3: Além de Mourão, outra senadora que fez questão de marcar sua posição e registrar voto em contrário foi Damaris Alves, do Republicanos do Distrito Federal. O texto vai à sanção presidencial.
1: E o Senado aprovou um projeto de lei complementar que proíbe o contingenciamento de recursos destinados às agências reguladoras federais. A proposta busca garantir autonomia financeira a esses órgãos responsáveis pela fiscalização de setores essenciais, como saúde, transporte, energia, telecomunicações e mineração.
2: O texto segue agora para análise da Câmara dos Deputados. Segundo o relator, senador Marcos Rogério, do PL de Rondônia, a medida evita prejuízos às atividades de controle e regulação.
6: A descontinuidade de fiscalizações, análises técnicas e processos tende a acumular passivos administrativos, atrasar decisões, ampliar litígios e exigir posteriormente esforços orçamentários mais elevados para recompor a capacidade operacional perdida.
1: O presidente do Senado, Davi Alcolumbre, sinalizou a possibilidade de colocar em votação na próxima semana a proposta de emenda à Constituição que concede aposentadoria especial aos agentes comunitários de saúde e aos agentes de combate às endemias. Ele lembrou que o texto já foi aprovado pela Câmara dos Deputados e recebeu apoio unânime na Comissão de Constituição e Justiça do Senado.
2: Pela proposta, os agentes terão direito à aposentadoria com idade mínima de 57 anos para mulheres e 60 anos para homens, desde que comprovem 25 anos de contribuição e de efetivo exercício na atividade profissional. Alcolumbre afirmou que é necessário garantir ao Senado a oportunidade de analisar uma reivindicação considerada importante para, segundo ele, cerca de 400 mil trabalhadores em todo o país.
7: É impossível um presidente do Senado Federal ser o único responsável por prejudicar a vida de 400 mil agentes comunitários de saúde ou de agentes de energia.

0: Acre, lido pelo senador Jaime Bagatoli, do PL de Rondônia, destacou o direito à liberdade individual.
1: Ainda que pareça ter perdido o objetivo, em razão de inexistir, no momento, imposição vigente de vacinação obrigatória, a sugestão mantém relevante mérito por buscar assegurar, de forma permanente, a inviolabilidade da liberdade individual, o direito à objeção da consciência e à proteção da integridade física do cidadão brasileiro.
0: Qualquer pessoa pode enviar uma ideia legislativa pelo portal senado.leg.br/e-cidadania.
2: E a Comissão de Relações Exteriores aprovou o acordo da Organização Mundial do Comércio que elimina tarifas de importação para aeronaves civis, motores, peças e outros componentes do setor aeronáutico.
3: A proposta busca ampliar a competitividade da indústria e fortalecer o comércio internacional na área de aviação. O texto segue agora para análise do plenário do Senado. Repórter Rodrigo Rezende.
4: Entre 2018 e 2022, o mercado de aviação civil movimentou 3,7 trilhões de dólares em todo o mundo. O acordo assinado pelo Brasil na Organização Mundial do Comércio sobre as negociações de aeronaves civis permite ao país participar ainda mais do setor, onde a Embraer já conta com destaque. O relator do acordo, o senador Nelsinho Trade, do PSD de Mato Grosso do Sul, explica algumas vantagens do texto.
5: Porque o acordo sobre o comércio de aeronaves civis da OMC é um instrumento multilateral que objetiva a máxima liberalização do mercado mundial de aviação. Nesse sentido, ele assegura a eliminação de tarifas de importação para aeronaves, motores e peças, proíbe subsídios à exportação e reduz barreiras não tarifárias aos signatários.
4: O acordo, assinado em 1979 e atualizado em 2015, prevê a eliminação de tarifas para componentes de aviação como turbinas, partes de aeronaves, simuladores de voo, pontes de embarque de passageiros e produtos utilizados a bordo.
2: A Comissão de Constituição e Justiça aprovou um projeto que permite a continuidade de ações de divórcio e de dissolução de união estável mesmo após a morte de uma das partes. A proposta evita a extinção automática do processo e garante a análise de questões como partilha de bens e outros direitos discutidos em juízo.
3: Segundo a relatora, senadora Elisiane Gama, do PSD do Maranhão, a medida preserva a vontade manifestada em vida e evita prejuízos a familiares e herdeiros. O projeto está pronto para votação em plenário, com pedido de urgência.
6: O projeto de lei é importante porque acaba assegurando o direito dessa mulher ou desse homem em vida. Isso é muito importante. É o respeito, inclusive, à memória dessas pessoas.
2: E seguiu para a sanção presidencial um projeto que cria um Banco Nacional de Boas Práticas para reunir e divulgar ações, programas e políticas públicas que já apresentaram resultados positivos na prevenção e no enfrentamento da violência contra a mulher.
3: A ideia é identificar e replicar iniciativas que dão certo no combate a esse crime. Repórter Alexandre Campos.
7: O banco conterá dados como nome do programa, ação ou projeto, data de sua vigência e descrição sumária do local, perfil e número de pessoas atendidas, além de órgãos públicos envolvidos em sua implementação. Relatora do projeto na Comissão de Direitos Humanos, a senadora Roberta Accioli, do Republicanos de Roraima, lembrou que o banco, além de valorizar as iniciativas exitosas implementadas no país, vai permitir que essas experiências sejam multiplicadas.
8: Isso facilitará não apenas a consulta e o intercâmbio de informações entre os entes federados, mas também o aproveitamento desses dados pela sociedade e soluções inovadoras possíveis de gerar benefícios concretos para a formulação e o aperfeiçoamento de políticas públicas de combate à violência de gênero.
7: Dados do Atlas da Violência de 2026 indicaram que entre 2014 e 2024, 46.336 mulheres foram assassinadas no Brasil.
3: Com edição de Paula Groba e trabalhos técnicos de Eliseu Caires, o Jornal do Senado fica por aqui. Acompanhe agora as notícias da Câmara dos Deputados. Boa noite.
2: Boa noite e até amanhã.
9: Jornal Câmara dos Deputados. Câmara garante atestado para funcionários acompanharem filhos doentes.
10: Plenário estabelece mudanças na estrutura da Advocacia Geral da União.
9: Avança projeto de lei que aumenta a punição para ameaças

0: feitas por Pix.
1: Boa noite. Ranieri Paulino, do Republicanos, destaca iniciativas desenvolvidas na Paraíba para coibir a violência contra a mulher e combater o feminicídio. O deputado acredita que programas de conscientização e acolhimento têm fortalecido a rede de apoio às vítimas.
2: Ranieri Paulino também ressalta a atuação de órgãos públicos na defesa dos direitos das mulheres, além de medidas legislativas voltadas à responsabilização de agressores. Para ele, o enfrentamento à violência exige ações permanentes de prevenção, proteção e mudança cultural.
1: Flávio Nogueira, do PT do Piauí, é autor de projeto que aumenta as penalidades para quem utilizar o Pix para fazer ameaças, perseguições e intimidações. A ideia, segundo ele, é ampliar a proteção das vítimas, especialmente mulheres, alvo de violência psicológica.
2: Flávio Nogueira destaca a importância desse sistema de pagamentos como uma inovação tecnológica brasileira, mas alerta para o uso indevido da ferramenta por criminosos que utilizam o campo de descrição das transferências para praticar assédio e ameaças.
1: O projeto que aumenta a pena para ameaças feitas por Pix já foi aprovado na Comissão de Constituição e Justiça. Entenda como funciona com a repórter Paula Bittar.
3: A Comissão de Constituição e Justiça da Câmara aprovou um projeto que aumenta as penas para os crimes de ameaça, de perseguição e de violência psicológica contra a mulher quando cometidos no campo de mensagem do Pix. O Pix é o meio de pagamento eletrônico instantâneo criado pelo Banco Central, que entrou em funcionamento em 2020. O texto estabelece que no crime de ameaça, que tem pena inicial de detenção de 1 a 6 meses ou multa, a penalidade é aumentada de 1/3 até a metade se o crime é cometido por mensagem do Pix. No caso da perseguição, com pena inicial de reclusão de 6 meses a 2 anos e multa, a pena é aumentada da metade se o crime for pela mensagem do Pix. E o aumento também é de metade para crime cometido pela mensagem do Pix no caso de violência psicológica contra a mulher, que tem pena inicial de reclusão de 6 meses a 2 anos e multa se a conduta não constituir crime mais grave. O autor, deputado Flávio Nogueira, do PT do Piauí, disse que apresentou o projeto para coibir uma prática que tem sido cada vez mais comum nos crimes de violência contra mulheres. Segundo ele, em muitos casos, o valor enviado é mínimo, irrisório, e serve apenas como um veículo para que a mensagem abusiva alcance a vítima, mesmo diante de medidas protetivas, bloqueios em redes sociais ou tentativas de afastamento. A deputada Érica Cocai, do PT do Distrito Federal, também defendeu o projeto.
4: Esse instrumento Pix, que reafirma a nossa soberania, que reafirma, sem dúvida nenhuma, a democracia, que reafirma a inclusão, não pode ser um instrumento para propagar, para incentivar ou para efetivar violências contra as mulheres. Violência contra as mulheres é uma luta que é absolutamente estruturante para a construção de uma sociedade mais justa e mais igualitária.
3: O projeto que aumenta as penas nos crimes de ameaça, de perseguição e de violência psicológica contra a mulher quando cometidos no campo de mensagem do Pix ainda depende de análise pelo plenário. Da Rádio Câmara de Brasília, Paula Bittar.
0: Direitos Humanos.
2: Benedita da Silva, do PT do Rio de Janeiro, destaca a aprovação na Comissão de Direitos Humanos de projeto que reconhece a responsabilidade do Estado pela chacina de Acari. Ela lembra que 11 jovens foram sequestrados em julho de 1990, sem que os corpos tenham sido encontrados.
1: Benedita da Silva afirma que a proposta prevê pensão vitalícia aos familiares das vítimas, como reparação moral e simbólica pelo desaparecimento forçado. A legisladora acrescenta que o texto também define a data de 26 de julho como Dia Nacional das Vítimas de Desaparecimentos Forçados.
0: Justiça.
2: A Câmara aprovou o projeto que altera a estrutura da Advocacia Geral da União. O repórter Marcelo Lascher explica as mudanças.
5: O plenário da Câmara aprovou o projeto que inclui a Procuradoria-Geral Federal e a Procuradoria-Geral do Banco Central entre os órgãos da Advocacia Geral da União, a AGU. A Procuradoria-Geral Federal é responsável por representar na Justiça as autarquias e fundações públicas federais, como o INSS, o IBAMA e as universidades. Hoje, a direção da AGU é composta pelo Advogado-Geral da União, pelas Procuradorias-Gerais da União e da Fazenda Nacional, pelo Conselho Superior da AGU e pela Corregedoria-Geral da Advocacia da União. O projeto aprovado e enviado pelo governo ao Congresso altera a lei orgânica da AGU para permitir que as carreiras jurídicas de procurador federal e de procurador do Banco Central também passem a integrar o órgão. O projeto foi criticado em plenário. E o deputado Kim Kataguiri, do Missão de São Paulo, diz que a alteração aumenta os poderes do advogado-geral da União e pode comprometer a autonomia de outros órgãos, como o Banco Central.
6: O principal argumento sendo utilizado aqui é o seguinte: todos os órgãos que já estão subordinados à Advocacia-Geral da União vão continuar subordinados. Eu duvido muito que haveria essa mobilização política em torno dessa matéria se fosse para não mudar nada. E me causa preocupação a possibilidade de diminuir a autonomia das autarquias, a autonomia das agências reguladoras, a autonomia do Banco Central e, ao mesmo tempo, dar superpoderes para que o advogado-geral da União avoque para si causas que não deveriam ser da sua competência.
5: O relator da proposta, o deputado Lafayette de Andrada, do PL Mineiro, negou que a proposta ameace a autonomia de outros órgãos, mas admitiu um erro que, na redação original, permitia que o advogado-geral da União indicasse o procurador da Fazenda Nacional e o procurador-geral do Banco Central sem ouvir o ministro da Fazenda e o presidente do Banco Central, o que foi corrigido no texto final. A proposta aprovada determina que esses cargos são de indicação conjunta do advogado-geral da União com o ministro da Fazenda e o presidente do Banco Central. Para Lafayette de Andrada, o texto apenas incorpora à AGU carreiras que, na prática, já são subordinadas ao advogado-geral da União.
7: Alguns jornalistas, sem ler o projeto, publicaram algumas matérias alarmistas dizendo que esse projeto confere poderes agigantados ao advogado-geral da União, o que não é verdade. O que esse projeto traz, na verdade, é incorporando ao escopo da AGU as carreiras que hoje, na prática, já são comandadas pela AGU, que são a Procuradoria da Fazenda Nacional e a Procuradoria do Banco Central.
5: O projeto, que inclui a Procuradoria-Geral Federal e a Procuradoria-Geral do Banco Central entre os órgãos da Advocacia-Geral da União, seguiu para análise do Senado. Da Rádio Câmara de Brasília, com informações de Antônio Vital, Marcelo Larcher.
0: Trabalho.
1: Merlon Solano, do PT do Piauí, cobra do Senado o andamento da proposta de emenda à Constituição que reduz a jornada de trabalho e acaba com a escala 6x1. Ele lembra que a PEC recém-aprovada na Câmara prevê 2 dias de descanso semanal sem redução salarial.
2: Merlon Solano aponta a melhoria na qualidade de vida dos brasileiros como um dos fatores de destaque. Em sua opinião, a aprovação da matéria no Senado vai contribuir para a atualização da CLT, reduzindo o adoecimento e o número de acidentes de trabalho.
1: Já Luiz Lima, do Novo do Rio de Janeiro, celebra a retirada de urgência do projeto do governo que coloca fim à escala 6x1. Segundo ele, executivo e lideranças do legislativo perceberam os impactos negativos da medida, como o encarecimento de serviços básicos, como as tarifas de ônibus.
2: Na avaliação de Luiz Lima, diante de um cenário de inflação, juros altos, endividamento público e alta informalidade, a matéria é irresponsável e, caso prospere, vai prejudicar profissionais que dependem de comissões e gorjetas e diminuir a competitividade internacional do Brasil.
1: Pedro Ayrara, do PP de Minas Gerais, defende a derrubada de veto a projeto que estabelece regras nacionais para a idade máxima de ingresso nas polícias militares e nos corpos de bombeiros. Ele esclarece que a proposta amplia de 30 para 35 anos o limite de entrada em concursos.
2: Pedro Ayrara defende que a mudança atualiza a legislação diante do aumento da expectativa de vida e das novas exigências de formação para o ingresso nas carreiras militares. O parlamentar pede apoio à análise do veto a ser apreciado em sessão do Congresso Nacional.
1: Aloysio Mendes, do Republicanos, homenageia os 190 anos da Polícia Militar do Maranhão. O deputado exalta a atuação da corporação na proteção da sociedade e na preservação da ordem pública.
2: Aloysio Mendes reconhece o trabalho de homens e mulheres que integram a instituição e cumprem papel fundamental no sistema de segurança do Maranhão. Ele diz que a corporação tem uma trajetória marcada pela dedicação ao serviço público.
0: Economia.
1: Bomgás, do PT do Rio Grande do Sul, registra a participação de membros do Ministério da Fazenda em audiência na Câmara para debater o cenário econômico do país. Segundo o deputado, foram apresentadas na reunião medidas para estimular o crescimento, ampliar o emprego e conter a inflação.
2: Bomgás também defende ações do governo para enfrentar os efeitos de crises internacionais sobre a economia brasileira. O parlamentar cita avanços na reforma tributária e a ampliação da faixa de isenção do imposto de renda como medida voltada à redução da carga tributária.
1: José Nelto, do União de Goiás, cobra a abertura de uma CPMI para apurar possíveis irregularidades envolvendo o Banco Master. O deputado afirma que a comissão é necessária para identificar responsabilidades e dar resposta à população sobre os prejuízos causados.
2: José Nelto Planalto reclama de demora na instalação da CPMI e afirma que a apuração deve alcançar eventuais agentes públicos e privados implicados nas operações financeiras. Ele sustenta que a falta de investigação aumenta a desconfiança da sociedade sobre o caso.
1: Sargento Faur, do PL do Paraná, defende a atuação de integrantes da Operação Lava Jato em processos conduzidos no Estado. O deputado contesta críticas feitas por setores da esquerda, afirmando que a Força-Tarefa teve papel relevante no enfrentamento à corrupção no país.
2: Sargento Faur diz que decisões judiciais posteriores contrárias à Lava Jato não apagam a relevância da operação. Na avaliação dele, a oposição deve rebater tentativas de desqualificar as investigações e seus desdobramentos políticos.
0: Agricultura.
1: Sérgio Turra, do PP, defende a aprovação do projeto que prevê mecanismos de securitização e renegociação das dívidas aos produtores rurais. Segundo ele, a medida é necessária para auxiliar agricultores afetados por estiagens e enchentes no Rio Grande do Sul.
2: O parlamentar rebate críticas de que a proposta representaria um desfalque nas contas públicas. De acordo com Sérgio Turra, o projeto cria condições para que os produtores reorganizem suas finanças e mantenham a atividade agropecuária sem prever o perdão das dívidas.
1: Delegado Caveira, do PL, denuncia que o ICMBio tem entrado em fazendas e confiscado gado de produtores no Pará. Ele acusa os governos federal e estadual de apoiarem abusos contra agricultores e alega que os produtores afetados já estão há mais de 50 anos na região.
2: Delegado Caveira cobra ação imediata do Ministério Público contra apreensões em Altamira e pede que o governo do Pará seja investigado por corrupção. Segundo sua análise, a administração estadual tem sido palco de clientelismo para garantir a perpetuação de determinadas famílias no poder.
0: Meio Ambiente.
1: Inácio Arruda, do PCdoB, festeja a realização, na data em que se celebra o Dia Internacional do Combate à Desertificação, de um seminário internacional para combater a degradação das terras. Ele sublinha a busca por soluções científicas para o solo do semiárido, especialmente no Ceará.
2: O evento ocorrido na Câmara, segundo Inácio Arruda, reuniu cientistas e a ONU para propor tecnologias que ajudem o pequeno produtor. O deputado esclarece que a meta é usar a pesquisa de órgãos como a Embrapa para salvar a agricultura familiar no Nordeste brasileiro.
0: Turismo.
1: Eduardo Bismarck, do PV do Ceará, comemora a realização em Fortaleza de encontro que está reunindo agentes de turismo de todo o país até o dia 20 de junho. Ele destaca que a programação inclui visita à técnica à Canoa Quebrada, no município de Aracati, para ampliar a divulgação da Rota das Falésias.
2: Eduardo Bismarck também destaca o novo voo da Azul entre Belo Horizonte e Aracati, previsto para operar a partir de outubro. O parlamentar avalia que a ligação aérea deve fortalecer o turismo no litoral leste do Ceará, contribuindo para a geração de negócios na região.
1: Hildo Rocha, do MDB do Maranhão, pede apoio para projeto de sua autoria que visa incluir a temporada de praias do Rio Tocantins no calendário oficial de eventos nacionais, para fomentar o turismo e a economia local durante os meses de junho a setembro.
2: De acordo com Hildo Rocha, a oficialização da temporada vai atrair turistas e facilitar o financiamento de atividades culturais e de lazer. O deputado lista as cidades de Imperatriz, Ribeirãozinho, Ribamar, Fiquene, Estreito e Porto Franco como principais polos turísticos maranhenses.
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0: Saúde.
1: A Câmara aprovou proposta que garante atestado para o funcionário acompanhar filhos doentes sem desconto no salário. O repórter Antônio Vital acompanhou a votação.
9: A Câmara dos Deputados aprovou o projeto que permite que pais ou responsáveis por crianças de até 12 anos se afastem do trabalho por até 14 dias por ano, sem desconto no salário, para acompanhar os filhos em caso de doença. O afastamento, porém, deverá ser justificado com atestado médico, que contém informações como o diagnóstico, o registro do médico no Conselho Regional de Medicina e uma declaração expressa da necessidade de acompanhamento pelos responsáveis. O atestado servirá como justificativa para ausência no trabalho somente se for demonstrada a incompatibilidade entre o acompanhamento do filho e o exercício da atividade, e se a assistência dos pais for indispensável e não puder ser compensada no emprego. Durante o período de licença, será assegurada a manutenção do emprego e os direitos trabalhistas. O projeto foi apresentado pelo deputado Alencar Santana, do PT de São Paulo, e o texto final foi alterado pela relatora, deputada Denise Pessoa, do PT do Rio Grande do Sul. Ela retirou, por exemplo, a previsão de o INSS arcar com o pagamento dos empregados durante afastamento e limitou em 14 dias por ano o período máximo de afastamento dos pais. O projeto foi criticado pela deputada Adriana Ventura, do Novo de São Paulo, que apontou prejuízo para as pequenas empresas.
10: Isso estimula o absenteísmo, é uma agressão, novamente, à negociação direta entre empregadores e empregados. Mas 14 dias, a gente está falando de meio mês, onde libera, pode faltar, leva o filho e não precisa voltar para o trabalho, não é obrigado a compensar, não é obrigado a fazer nada. Então isso é uma vergonha, é um intervencionismo, não dá para ficar jogando tudo nas costas de quem produz.
9: O autor da proposta, o deputado Alencar Santana, disse que o texto final prevê medidas para evitar abusos e fraudes.
11: A deputada Denise aperfeiçoou o texto, garantindo medidas de proteção para evitar que, se porventura uma pessoa queira abusar dessa lei, não possa estar usando desse recurso sem necessidade. A lei visa garantir a proteção e o cuidado à criança e permitir que a responsabilidade que o pai e a mãe têm do cuidado possa ser exercida de maneira plena.
9: O projeto que permite que pais ou responsáveis por crianças de até 12 anos se afastem do trabalho por até 14 dias por ano, sem desconto no salário, para acompanhar os filhos em caso de doença, seguiu para análise do Senado. Da Rádio Câmara de Brasília, Antônio Vital.
0: Desenvolvimento Regional.
2: Marcelo Nilo, do Republicanos da Bahia, classifica como ineficiente a gestão estadual em áreas essenciais como educação, saúde e segurança pública. O congressista alega que o Estado apresenta índices alarmantes de violência, além de infraestrutura precária nas rodovias.
1: Marcelo Nilo acusa o executivo local de descumprir obrigações financeiras com prestadores de serviços e artistas contratados. Ele qualifica a administração do Estado como a pior da história, apontando problemas também nas políticas de geração de emprego e de proteção às mulheres.
2: Rodrigo Hollenberg, do PSB, critica o governo do Distrito Federal, mencionando uma operação policial contra autoridades do primeiro e segundo escalão da gestão atual. Para ele, os episódios reforçam a suspeita de irregularidades na administração.
1: Rodrigo Hollenberg também defende a instalação de uma CPI para investigar o Banco Master e operações envolvendo o Banco BRB. Ele afirma que a apuração dos fatos é necessária para garantir transparência e esclarecer possíveis responsabilidades.
2: Vavá, do Avante de Minas Gerais, relata preocupações de moradores do Vale do Jequitinhonha sobre a prestação de serviços públicos. O deputado informa que recebeu denúncias relacionadas às condições de estradas vicinais, transporte escolar e limpeza urbana.
1: Vavá cobra atenção dos gestores públicos da região para a aplicação dos recursos municipais e para a qualidade dos serviços oferecidos. Segundo ele, o atendimento às comunidades mais vulneráveis deve ser tratado com responsabilidade e compromisso com o interesse público.
2: Dr. Flávio, do PL do Rio de Janeiro, defende a derrubada do veto presidencial ao projeto que amplia a área reconhecida como semiárido no Estado. O deputado argumenta que a proposta beneficiaria produtores rurais fluminenses que enfrentam períodos frequentes de estiagem.
1: De acordo com o Dr. Flávio, o reconhecimento dessa área permite ampliar o acesso a políticas públicas voltadas ao desenvolvimento rural. Para ele, o projeto fortalece a produção agropecuária, gera renda e impulsiona a economia de mais de 20 municípios no interior do Rio de Janeiro.
2: Dr. Frederico, do PL, comemora a aprovação na Comissão de Legislação Participativa de moção de louvor à tratorada de Santa Rita de Caldas, realizada no município do sul de Minas Gerais. Ele assinala que o evento reúne agricultura familiar, tradição religiosa e valorização das comunidades rurais.
1: Dr. Frederico também registra a presença de representantes da cidade de Coronel Xavier Chaves na Câmara. Ele destaca a produção rural, a cachaça mineira e o queijo artesanal, como expressões da cultura e da economia dos municípios da chamada região do Campo das Vertentes de Minas Gerais.
2: Termina agora o Jornal Câmara dos Deputados, produzido pela Rádio Câmara, com trabalhos técnicos de Everson Urani e apresentação de Márcio Aquirissardi e José Carlos Andrade. Uma ótima noite para você.
1: Boa noite, a Voz do Brasil volta amanhã.
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18: Neto Junqueira.
19: Chega aqui, rapaz.

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1: Amigo ouvinte, fique em paz onde estiver. 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
2: 4:19.
3: Deus nosso Pai, que sois todo poder e bondade, dai força àquele que passa pela provação, dai luz àquele que procura a verdade, pondo no coração do homem a compaixão e a caridade. Dai ao viajor a estrela guia, ao aflito a consolação, ao doente o repouso, ao culpado o arrependimento, ao espírito a verdade, à criança o guia, ao órfão o pai. Que vossa bondade se estenda sobre tudo aquilo que criastes. Piedade, Senhor, para aqueles que vos não conhecem. Esperança para aqueles que sofrem. Que vossa bondade permita aos Espíritos Consoladores derramarem por toda parte a paz, a esperança e a fé. Deus, um raio, uma faísca do vosso amor pode abrasar a terra. Deixa-nos beber das fontes desta bondade fecunda e infinita. E todas as lágrimas secarão, todas as dores se acalmarão. Um só coração, um só pensamento subirá até vós como um grito de reconhecimento e de amor. Como Moisés sobre a montanha, nós vos esperamos com os braços abertos. Ó bondade, ó beleza, ó perfeição. E queremos de alguma sorte merecer a vossa misericórdia. Deus, dai-nos a força de ajudar o progresso, a fim de subirmos até vós. Dai-nos a caridade pura. Dai-nos a fé e a razão. Dai-nos a simplicidade que fará de nossas almas o espelho onde se deve refletir a vossa imagem.

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Bom dia, Luciano.

dia. Bom dia, Dourados. Bom dia, Mato Grosso do Sul. Bom dia, Brasil. Chegando aqui na sua rádio Boa Nova 87,9 FM, a mais feliz da cidade. Mais uma edição do Alvorada Sertaneja. Primeiramente, agradecendo, louvando, bendizendo ao santo nome do Senhor nosso Deus. Obrigado, Pai amado. Obrigado por nos conceder a graça de mais um dia. Que chegue em cada lado, em cada coração, em cada família, o amor, a paz, a fé e a esperança. É quinta-feira, 18 de junho de 2026. Estamos na estação do outono brasileiro. A lua é crescente. Hoje é dia de São Gregório Barbárigo, São Gregório Barbárigo, lá junto com a Virgem Maria, todos os santos e santos de Deus, rogai por nós. Muito bom dia a você de todos os bairros, vilas, centro da nossa grande Dourados, você que nos acompanha pelo aplicativo, no sítio, na chácara, nas fazendas, em outra cidade, estado ou país, aquele bom dia super especial. Vamos junto até às 6h20 da manhã com a Alvorada Sertaneja nesta quinta-feira maravilhosa, abençoada, frio, né? 14 graus, tá frio. Promete um final de semana mais frio pra nós, né? É isso aí, mas a gente vai em frente, né? A gente segue, a gente vence, porque temos um Deus que está sempre ao nosso lado, nos protegendo, nos iluminando. É aí, ritmo de Copa do Mundo, né? Ritmo de Copa do Mundo, vamos nós. É, Tião Carreiro Pardinho canta Um Pouco de Minha Vida. Milionário José Rico, O Dia da Vitória. Dois modão quando são 4 horas e 32. 4 e 32. Ainda.

Muito bem, muito bem, muito bem. 4 horas. Qual trava-língua? 4 horas e 40 minutos. Alvorada sertaneja no ar, alegrando a sua madrugada amanhã desta quinta-feira, rapaz. Eita, coisa boa, hein? Quinta-feira, dia 18 de junho. É, o mês de junho já tá aí, passou da metade, né? É, passou o meio do ano. Isso, junho é o meio do ano. Passando o junho, a coisa vai, hein? Eita, lasqueira. Muito bem, bom dia a você aí que está de sintonia de Butuca na Boa Nova, os meus amigos que já estão escutando nós aí, sei que está de quadrinho ligado, celular no aplicativo. Bom dia Vila Maxwell, Dona Santina Mafé, seu Antônio lá escutejando nós. Bom dia Jardim Itália, Lúcio Djalma, debaixo das cobertas, escutando a Boa Nova FM. E seu Djalma, aquele abraço. Daqui a pouco tem que fazer um cafezinho, né? Pra esquentar o peito. É isso aí. Bom dia também, Campo Grande. Alô, Cidade Morena. Acompanhando pelo aplicativo Adalva Costa, Ademir. Já moeu o cafezinho, Ademir? Já moeu o cafezinho naquele moinzinho que dá 10 pedaladas e sai uma colher de pó. É, mas é antigo, né? É maravilhoso, né? Ter as coisas antigas que recorda o nosso passado, a infância e tudo mais, né? Adalva, Ademir, aquele abraço lá em Campo Grande, acompanhando pelo aplicativo. É, aqui em Dourados também está o Paulinho Costa, ali na Vila Almeida. Bom dia, Paulinho. Bom dia, Maria de Lourdes, a mãe do Paulinho, da Adalva. Dirce Costa, lá do Novo Horizonte. Beijo no coração da Maria de Lourdes. Abraço, Paulinho, que já deve estar aí preparando as coisas, né? Para logo mais atender a clientela no seu bar ali na Vila Almeida. Alô, BNH Quarto Plano, meu gauchesco, meu amigo gauchesco Buenos Esmeraldo, tomando seu chimarrão, escutejando a Boa Nova FM, Esmeraldo. Aquele abraço, rapaz, tudo de bom pra você, tá? Vizinha Claudete, a Irmandade aqui na Boa, aquele abraço. É, se eu treinar bastante, dá pra fazer um programa gaúcho, né? Gauchesco Bueno, do Rio Grande do Sul. Abraço, Esmeralda, aquele abraço. Aí, obrigado pela companhia. Lá na Vila Cachorinha, alô, Vila Cachorinha. Lá no Bazar Fortes da Vila Cachorinha, Lauderur, escutejando também, tomando seu chimarrão, escutando a Boa Nova FM. Coisa boa, hein? É bom demais, né? Levanta cedo, boa música sertaneja, um café, um chimarrão, um chazinho. E assim vai, né? Começando o dia nesse friozinho que está... Até agora tá bom, né? Até agora tá bom, mas tá não esfriando mais, já não dá, né? Deus sabe tudo, né? Deus sabe tudo, chegou o tempo, estamos ainda no outono brasileiro e dia 21 começa o inverno. E nós vamos tocar moda pra todo mundo que está escutando a Rádio Boa Nova FM. Rapaz, tem moda boa, hein? Tem Silveira e Barrinha, Cabocla Flor Brasileira. Tony Santos e Alencar, Sem Medo de Amar. Praião e Prainha, Capricho do Destino, Liu e Léo, Rainha do Paraná. Paulo César e Vanderlei, Relógio Quebrado, nossos irmãos douradenses cantando bonito pra nós. Dorival Neves, participação do Alex Violeiro, Cobrança da Natureza. Roda boa quando são 4h44. Olha, ó, 4h44. Roda boa pra nós.

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1: Muito bem, são 5 horas e 6 minutos, 5 e 6. Bom dia para a Olinda Mari, está aí, a Olinda Mari, acompanhando a Alvorada Sertaneja. Bom dia, Olinda, aquele abraço, muito obrigado pela sintonia. Ah, Dalva Costa em Campo Grande, acompanhando pelo aplicativo. Obrigado. Obrigado pelas palavras, pelo elogio. Não mereço, mas agradeço. Ai, vou tocar assim. Depois da oração, toca esse modão aí que você pediu. Dalva Costa de Mira em Campo Grande, acompanhando pelo aplicativo o programa Alvorada Sertaneja. Muito obrigado. Muito obrigado mesmo, tá bom, minha amiga? Dalva Costa, New Gans, lá em Campo Grande, Cidade Morena, nossa capital.

0: E assim, pra mim, muita gente preparando o café, tomando já. Muito abraço pra todo mundo. Se você não escutou, é porque você não tava ligadinho. A Dalva tava ligadinho. A Dalva tava desde cedo, né? Dalva já deixou o seu aplicativo na Boa Nova FM. Obrigado a toda a família Costa, né? Já mandei um abraço pro Paulinho, da Armaria Lourdes e Costa, Esmeralda, Quarto Plano, Dona Dais, Fernanda Esmeralda, Boca Boa, Ada Claudete, Quarto Plano, Laudenor, Dona Maria, lá na Vila Cachoeirinha, Edson de Jalmo, Jardim Itália, Dona Santina Manfécio Antônio da Vila Maxwell, Lorival Batata, que tá Rui Brilhante, bom dia, Romualdo do Parque Novo Dourado, na Vila Barros, alô, Marcolina. Meu amigo Heleno Mota, aqui da Vila Irondina 1, aquele abraço a todos vocês, muito obrigado pela sintonia. Nosso momento de oração, a prece da Nossa Senhora Aparecida, daqui a pouco a gente volta. Enquanto isso, vou fazer o meu cafezinho, tá bom? Enquanto você toma seu chimarrão, toma seu chá, seu café, eu vou fazer o meu. Até mais, até daqui a pouco, 5 horas e 8 minutos.
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nossa Virgem querida, que proteja o nosso povo, ricos e pobres, de todas as religiões, de todas as classes sociais. É uma prece sentida que sai do meu coração por essa gente que eu amo, minha gente do sertão. Dai-nos, Senhora Nossa, todo o carinho que emana do vosso santo coração. Pedi por nós nessa hora, é vosso filho que implora.

curai os que estão enfermos, dai mais luz ao pecador. Consolai os que aflitos desesperam o coração. Protegei os que têm frio, que têm fome e solidão. Dai, Senhora Aparecida, paciência aos incuráveis. Perdoai os miseráveis, aqueles que não têm fé. Ó Virgem Santa, me ouvi. Protegei os seus destinos, livrai-os dos desatinos que o sofrimento trouxer. Engrandecei os humildes, exaltando o seu valor. Fazei dos pobres mais ricos pela riqueza do amor. Ensinai aos poderosos que a maior felicidade é fazer a caridade para um coração que tem fé. Ó Virgem dos Olhos Meigos, protegei as criancinhas. Inocentes, pobrezinhas, não sabem por que sofrem.

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1: Eita, nós, 5 horas 22 minutos de volta. Depois veio aquele cafezinho delicioso, hein? Aquele cafezinho maravilhoso. Muito bom, hein? Muito bom demais. Bom dia também, meus amigos. Já está de butuca, escutejando nós, Silvio Ribas e Carlos Gira, que do Guaboa. Alô, Silvio e Carlos. Ligado na Mais Feliz de Dourado. Obrigado pela companhia. Tomando café, preparando para mais um dia de luta, de trabalho, né? Aí, abraço, Silvio e Carla. Lá no Parque Nova Dourados, ela arrumou a Alda, também já está de butuca, escutejando nós. Rapaz, ela está escutejando nós. Toca a música de Abel e Caim, Velhas Cartas. Toco sim, Romualda. Toco com certeza, tá bom? Toca essa modão sim, com certeza. Moda bonita de Abel e Caim. Obrigado, Romualda. Um abraço para os filhos Leandrinho, Elieverson, tá? Toda a família. Muito obrigado pela companhia do Radinho Ligado. É, amanhã tem jogo do Brasil, Copa do Mundo, gente. Copa do Mundo, Brasil e Haiti. Será que os nossos vão agora? Vai ganhar? Vai, tem que ganhar, né? Não menosprezar o adversário. Não tem adversário bobo na Copa do Mundo, não, menino. Tá todo mundo bom, todo mundo joga pra caramba. É, todo mundo sabe jogar bola. É, todo mundo sabe. Não tem time bobo, não, de jeito nenhum. Tem um times aí que estão se jogando superiores, ganharam, né? Mas não tem time bobo, não. Copa do Mundo, vivendo o clima gostoso, né? O nosso verde e amarelo é espalhado por todas as lojas, cidades, países, imenso Brasil. É muito bom, né? Clima de Copa do Mundo. É gostoso demais. Mil Verde, lembrando disso, tem as festanças aqui da Paróquia São João Batista, né? Começa amanhã, sexta-feira. Amanhã, sexta-feira, que tem, vai ter telão aqui no Salão Paroquial da Paróquia São João Batista, para você assistir o jogo do Brasil e Haiti, né? E comer pipoca, tomar quentão, comer espetinho, tudo de bom. Os doces, tudo de bom acontece. A decoração tá bonita, né? A decoração bonita que estão fazendo aqui nos corredores, nos arredores da Paróquia São João Batista. Festa em honra ao nosso padroeiro, está acontecendo um novenário, né? Novena em honra ao padroeiro, hoje será o quinto dia, isso, é o quinto dia hoje, dia 18. Isso, bonito, é muito bom. O Padre Leão vai estar aqui celebrando hoje, e o tema é humildade que aponta, né? Hoje aqui na Paróquia São João Batista. Festança começa amanhã, 19, 20, 21, aqui na nossa paróquia. E da solidão. Vamos tocar moda boa, que o povo quer saber das modas. Alma Serrana canta bonita, minha amiga Dalva Costa pediu, só não vai dançar com o Ademir, que ele vai trabalhar, né, Dalva? É. Minha amiga Dalva Costa, muito obrigado, Dalva, pela companhia do aplicativo, acompanhando pelo aplicativo na Cidade Morena, Campo Grande. Alma Serrana, chama minha comanda. Abel e Caim atendendo a Romualda, Velhas Cartas. Ainda tem João Paulo e Daniel Pirulume. Isso aí, Cascatiana. Romualda também gosta da música, né, Romualda? Cascatiana, Flor do Cafezal. E tem Sula Miranda, Caminhoneiro do Amor. Amado Batista, Menininha, meu amor. E sou Pirex Cabano com Viola, Ronaldo Viola e João Carvalho. Já foi trabalhar, né, Dalva? Já foi. Então não dá pra dar uma tarracada e arrastar o pé, né? Mas dança aí. Pega o cabo da vassoura, do rodo e dança aí. Ah, lá, vamos à música. 5h26. Dá pra sancar? Bota, compadre Luciano. Vamos ver se dá.
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Muito bem, 5 horas 51 minutos, 5 e 51, aí atendendo pedidos, meu amigo Esmeraldo ouviu aí, ainda sou o mesmo homem, com Zé do Camargo e Luciano, a última música aí, braço Esmeraldo, a gente esteve batendo um papo aqui, ele tomando chimarrão lá e eu aqui no estúdio, né, não tomo tomando café no estúdio, porque dentro do estúdio não pode tomar café, né, depois eu vou lá tomar. Muito bem, obrigado a todos pela companhia. Ó, gente, aí a CPA informa a fonte. A CPA é a fonte que informa os preços do soja. A saca de 70 quilos no mercado físico de Mato Grosso do Sul varia atualmente até R$ 112,00 e a R$ 117,80, dependendo da praça, né? Dependendo da praça, pode chegar até R$ 131,07 aí o preço do soja para Mato Grosso do Sul.

E a roupa do Borgoda, a carne? A carne aqui pode até diminuir, mas no mercado fica caro, né? A carne nunca mais abaixou, né? É, não dá pra comer picanha, não, rapaz. Olha, o preço da roupa do Borgoda está em torno de R$ 353,80, né? Se você compra aí 15 quilos de carne, tá bom. Da hora dura, vai sentar, né? Quer ver, todo mundo tem dinheiro pra comprar a roupa de carne, né? E o café? Café também, que diminui que o preço da saca de 60 quilos, mas no mercado não abaixa nem que a vaca tussa. É. O café arábica está em torno de R$ 1.500,10. R$ 1.505,10, saca de 60 quilos. Já o café robusto é o mais barato, está em torno de R$ 1.005. Aumentou, rapaz, aumentou o café, a saca de 60 quilos, né? É isso aí, que mais? Tá bom. Aí o CPEA, a fonte CPEA informou. Aí, continuando a varada sertaneja, vamos tocar moda, senão não dá tempo de tocar nossas modas boas, música bonita para todos vocês. Cuite já aí. Bom dia, Valdir. Aí, meu amigo Valdir está aí. Manda um alô, Luciana, aqui para Vila Hilda. É, Valdir aí. Deus abençoe você, Valdir. Muito obrigado aí, tá bom? Pela sintonia, Valdir, lá na Vila Hilda de Butuca, escutejando nós. É isso aí. No Jardim Tá, também tá lá também. O Negão da Arapuca, bom dia, Negão da Arapuca, bom dia, esposa, dona Camilinda, aquele abraço, toda a família. Canta bonito para nós, Chico Rei, Paraná, Paixão Eterna, João Rennes e Reni, Separados, Apaixonados, Craveiro e Cravinho, Viola Divina, três modão quando são 5 horas, 54 minutos, vamos ouvir.

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0: Muito bem, muito bem. São 6 horas e 6 minutos, Alvorada Sertaneja no ar, aqui na sua Rádio Boa Nova, 87,9 FM, a mais feliz da cidade. E hoje tem a 16, tem ele na ponteira da viola, Negão da Arapuca, acabou a música sertaneja também. Mas antes, daqui a pouquinho é o Santo Terço, depois do Santo Terço tem aí a Antônio Carlos Ruiz com Manhã Show, Informação e Música. Às 9 tem Padre Reginaldo, Uma Zota Experiência de Deus. Às 10, Mário Júnior, Uma Show. Às 12, Cida Guiar, Almoçando com Música. Às 14, Carito Machado, Top Mania. E às 16, Negão da Arapuca no Ponteio da Viola. Programação feita aí com muito carinho pra você.
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0: Som da boa música, viola, minha viola. Música boa, né? Música sertaneja, música raiz. Muitos já foram, mas muitos ainda. Saudade daqueles que já se foram, da boa música sertaneja, né? Viola raiz. Muita gente, né? Boa, já partiu. Parabéns, é isso aí. E deixou as músicas, né? Música muito bonita. Alô, Cida Guiar. A Cida já tá de butuca, menina. Escutejando no Rádio Boa Nova FM. É isso aí, a Cida tá de butuca. Escutando nós, porque às 12 ela estará aqui com Almoçando com Música, né? Não é pra você comer música, não, menina. É almoçando ao som de uma boa música. Ai, lasqueira. Vamos lá, nós. Abracida, obrigado aí pela companhia, tá bom? Aqui a gente um escuta o outro, né? Escutando nós aqui na Alvorada Sertaneja. É muito bom demais.
1: Não.
0: Vamos com a sertaneja. Zico e Zeca canta pra nós, Adeus Morena. Sérgio Reis, Peão de Boiadeiro. Dele da Linha, Velha Casinha, 6 e 8.

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Muito bem, muito bem, muito bem. Aí, Encerrando o Alvorada Sertanejo. Bom dia, Marcelo Garcete. Marcelo Garcete, não achei com o Duduc Dalvan a música Tempo de Criança com o Duduc Dalvan. Não achei. Tá. Tempo de Criança, eu achei com Moreno e Moreninho. Não sei se é a mesma letra, mas vou tocar para você, tá bom, meu amigo? Marcelo Garcete, Jardim Itália, aquele abraço. E também tem poeta e trovador, Homem da Madrugada. Oferece meu amigo João Paulino. Alô, João Paulino, lá do Jardim Bonanza. Aquele abraço, meu amigo. Homem da Madrugada. Oferece meu amigo João Paulino. Alô, João Paulino, lá do Jardim Bonanza.

Brasileiro sempre acredita e confia, nunca desiste, hein? Não vamos desistir de torcer para a nossa seleção. Moreno, Moreninho, tempo de criança, poeta e trovador, homem da madrugada. Até amanhã, gente, se Deus quiser, daqui a pouquinho, Santo Terço. Tchau!

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dia, queridos amados ouvintes da Rádio Boa Nova, que a paz de Jesus, o amor de Maria esteja entrando no seu coração neste momento, com toda a sua família. Primeiramente agradecendo, louvando, bendizendo o santo nome do Senhor pela graça de mais um dia em nossas vidas. Convido a você neste momento a nos colocarmos na presença do Senhor, clamar pelo seu Santo Espírito, clamar pela intercessão de Nossa Senhora. Qual for o problema, dificuldade, enfermidade, que a Mãe de Deus, que a nossa Mãe também venha acolher os nossos pedidos, a nossa prece e levar até o coração de Jesus as nossas enfermidades, as nossas dores, as nossas lágrimas. A Mãe que vem acolher, que acolhe, que nos pega no colo e leva até Jesus. Peça a Nossa Senhora, peça a Mãe, entrega a ela o seu problema, a sua enfermidade, as suas dificuldades neste momento. Ela que é Mãe, leva até o coração de Jesus o nosso clamor, o nosso pedido, também os nossos louvores e agradecimento.

0: E assim vai colocando, vai mergulhando dentro do manto de Maria, vai mergulhando dentro do coração do Senhor, colocando esse momento sobre os cuidados de Maria, a Elisângela que reza conosco, colocando sua família, seu pai, seu Osmar, que vai fazer um exame cardíaco. Nossa Senhora já vai passando à frente. Elisângela, que Deus abençoe, Dona Creuza, Elisângela, seu Osmar, toda a sua família. Colocando também sua irmã de Nossa Senhora Olinda Mari, que reza conosco, Silvio Ribes e Carlos Gida, que dou com a boa, a Romualda do Parque Nova Dourados, com os Leandrinho e Leandro, seus filhos, de Campo Grande, acompanhando pelo aplicativo a Dalva Costa, Demir, os filhos Henrique, Maristela, Sargento Félix, as noras, os netos, toda a família, que Deus abençoe, Paulinho Costa, Dona Maria de Lourdes, Adirce Costa, seu Antônio e Dona Armini, que é da W5, faz parte de toda a família. O Valdir, lá da Vila Hilda, com toda a sua família. Cida Guiar, que reza conosco. O esposo Lauro, toda a família. E Dona Clarinda, o Negão do Arapuco, toda a família. Marcelo Garcete, com a sua família. Dona Iraci, seu Wilson, lá no Parque Alvorada. Fátima, lá de Bambai. Para sua saúde, Fátima, Deus abençoe você grandemente, toda a sua família. Que Maria passe à frente, Zelinda da Setioca, por todos nós da rádio, pela sua família. Deus abençoe, Yara Fink, Deus abençoe Yara, seu Ladir, Dona Amélia, filho Otávio Augusto. Deus abençoe Yara, toda a sua família. Deunilde lá de Cláudia, Mato Grosso, acompanhando pelo aplicativo, rezando a Deus pela saúde, pelo seu trabalho, pela sua família. Deus abençoe Deunilde. Também a Domingas aqui da W12, seu Chico. Faz parte da família de Unilde, seu Pedro e toda a família, Deus abençoe grandemente. O Antônio da Unei, Deus abençoe Antônio. E Maria passa à frente, vai intercedendo por você junto a Jesus. Bom dia, meu amigo Roberto, que chegou para rezar o terço.
1: Bom dia, Luciano. O frio que tá.
0: Tá friozinho, né?
1: Tá friozinho.
0: E assim vamos juntos, daqui a pouquinho colocamos mais intenções, pedindo a presença do Espírito Santo. Confie, acredite, você talvez está desanimado aí, desanimada. Enfermidade, situação financeira, desemprego, tantas tribulações. Confie na intercessão de Nossa Senhora, confie na presença do Espírito Santo, que leva Jesus, que leva o coração do Pai, Criador do céu e da terra, as nossas súplicas, nossos pedidos, nossos clamores. Peço ao Espírito Santo agora que visite a tua casa. Miriam Cleia, Dr. Olavo, Deus abençoe grandemente todos os legionários e legionários de Maria. O Danilo, colocando em oração a família, os seus amigos. E as que Deus elimine e abençoe todos nós. Maria passa à frente. Deus abençoe Danilo, você e toda a sua família. Peço ao Espírito Santo a graça de ser visitado por o Espírito Santo. Que essa luz resplandecente venha nos curar, nos libertar. Nos livrar de todos os males do corpo e da alma.

0: E assim, unidos pela presença do Espírito Santo, com Maria intercedendo, com os anjos do Senhor também nos protegendo, iniciemos nosso momento de oração. Abraçando também o Gilvan Barbosa, que é conosco, pois Dona Ana, Deus abençoe, Gilvan, você e toda a sua família. Pelo sinal da Santa Cruz, livrai-nos Deus, nosso Senhor, dos nossos inimigos. Em nome do Pai, do Filho e do Espírito Santo. Amém. Divino Jesus, nós oferecemos esse terço que vamos rezar, contemplando os mistérios de nossa redenção. Concedei-nos por intercessão de Maria, vossa Mãe Santíssima, a quem dirigimos as virtudes necessárias para bem rezá-lo, e a graça de ganharmos as indulgências dessa santa devoção. Particularmente oferecemos em desagrado os pecados cometidos contra o Sacratíssimo Coração de Jesus e Imaculado Coração de Maria. Rezemos pela paz no mundo, pela conversão de todos os nossos pecadores e por todas as almas. Creio em Deus Pai Todo-Poderoso, Criador do céu e da terra, e em Jesus Cristo, seu único Filho, nosso Senhor, que foi concebido pelo poder do Espírito Santo, nasceu da Virgem Maria, padeceu sob Pôncio Pilatos, foi crucificado, morto e sepultado, desceu à mansão dos mortos, ressuscitou ao terceiro dia, subiu aos céus, está sentado à direita de Deus Pai Todo-Poderoso, donde há de vir julgar os vivos e os mortos. Creio no Espírito Santo, na Santa Igreja Católica, na comunhão dos santos, na remissão dos pecados, na ressurreição da carne, na vida eterna. Amém. Pai nosso que estás no céu, santificado seja o vosso nome. Venha a nós o vosso reino, seja feita a vossa vontade, assim na terra como no céu.
1: O pão nosso de cada dia nos dai hoje, perdoai as nossas ofensas, assim como nós perdoamos a quem nos tem ofendido. E não nos deixeis cair em tentação, mas livrai-nos do mal. Amém.
0: Ave Maria, cheia de graça, o Senhor é convosco. Bendita sois vós entre as mulheres, e bendito é o fruto do vosso ventre, Jesus.
1: Santa Maria, Mãe de Deus, rogai por nós, pecadores, agora e na hora de nossa morte. Amém.
0: Ave Maria, cheia de graça, o Senhor é convosco. Bendita sois vós entre as mulheres, bendito é o fruto do vosso ventre, Jesus.
1: Santa Maria, Mãe de Deus, rogai por nós, pecadores, agora e na hora de nossa morte. Amém.
0: Ave Maria, cheia de graça, o Senhor é convosco. Bendita sois vós entre as mulheres, e bendito é o fruto do vosso ventre, Jesus.
1: Santa Maria, Mãe de Deus, rogai por nós, pecadores, agora e na hora de nossa morte. Amém.
0: Glória ao Pai, ao Filho, ao Espírito Santo.
1: Como era no princípio, agora e sempre. Amém.
0: Ó meu Jesus,
1: perdoai-nos, livrai do fogo do inferno, levai as almas todas para o céu, e socorrei principalmente que mais precisarem da vossa misericórdia.
0: São João Batista,
1: rogai por nós.
0: Nossa Senhora Aparecida,
1: rogai por nós.
0: Sagrado Coração de Jesus,
1: nós temos confiança em vós.
0: A Fátima, acompanhando pelo aplicativo lá em Guatemi, rezando conosco, por sua família, esposo Sérgio Evangelista, pelos filhos Bruno William e Igor Sérgio, por todos os doentes, pela paz do mundo, pela saúde de Nathalie, por sua escola, por todas as crianças. Deus abençoe você, Fátima, a Nathalie, especialmente se coloca em oração, e toda a sua família, que Maria esteja intercedendo junto a Jesus. Coloco também neste momento de oração, rezando pelo nosso Brasil, pelos nossos governantes, rezo pelos países, que reine a paz onde tem conflitos de guerra. Rezemos, amados, por toda a nossa igreja, pelo nosso Papa Leão, nosso Bispo Dom Henrique e os bispos do mundo inteiro, pelo nosso pároco Padre Alex, rezo pelo Padre Beto, por todos os sacerdotes, já todo o clero, enfim. Coloco também todos os projetos, planos, trabalhos da Rádio Boa Nova, com todas as pessoas que aqui estão à frente deste trabalho. Coloco a minha vida, minha saúde, meu trabalho, a saúde da minha mãe e de todos os meus irmãos, sobrinhos, sobrinhas, cunhados, cunhadas e todos aqueles que fazem parte da minha família, que Nossa Senhora cubra com seu manto sagrado, também pelos meus amigos, conhecidos, parentes, que Deus abençoe a todos. Dona Terezinha Brans, que reza com toda a sua família, Deus abençoe. Pela saúde da Dona Luzia, que é da W9, também rezando conosco. Pela do seu Duvido e Dona Rita, que Deus abençoe grandemente. Roberto também tem as suas intenções.
1: Colocar a minha família, colocar a minha vida, a minha saúde, colocar o meu trabalho, Rezar também pela paróquia São João Batista, pedir que o Espírito Santo nos dê a sabedoria, a balsa do amor, da unidade, da misericórdia, da proximidade, que Jesus possa nos capacitar, nos conduzir na caminhada rumo ao céu. E pedir também pelas pessoas que estão nos hospitais fazendo tratamento contra o câncer, a hemodiálise. Pedir que o Espírito Santo dê força para essas pessoas, que continue o tratamento, que se recupere, que Jesus possa curar da enfermidade e que o Espírito Santo estabeleça a saúde do corpo e da alma.
0: Amém. Mais uma vez, Gilvan Barbosa, no seu bom dia. Deus abençoe você, Gilvan, esposa da Ana, toda a família. Cada irmão, cada irmã que está unido em oração neste momento. Mara Simões, que passou o procedimento, passou ontem, né, Mara? Deu tudo certo. Em nome de Jesus, que Deus abençoe Mara Simões, toda a sua família. Domingas, lá da W12, estando conosco, por sua família, pela cirurgia do Jaime, que a essa hora já está na sala cirúrgica. Que os anjos de Deus estejam presentes, auxiliando os médicos. Maria passa à frente. Deus abençoe Dominga. Deus abençoe o Jaime, já que já deu tudo certo. Em nome do Senhor Jesus. Rezemos por todas as pessoas também que estão desempregadas. Cleiton Carvalho, que Deus abençoe o Cleiton, toda a sua família. Seu Oswaldo Júlio, Dona Inês e família. Antônio Dari, Ramos e família. Amigo Neto, lá da Neto Calhas, também com toda a sua família. Que Deus abençoe a todos. E assim nós vamos contemplar e rezar o primeiro mistério. Sônia Mara, que reza conosco, esposa Zenildo, Angelino, Tiago, Leonardo, Dona Leonora, seu Francisco, e todos abençoe a todos.

0: Pai nosso que estais no céu, santificado seja o vosso nome, venha a nós o vosso reino, seja feita a vossa vontade, assim na terra como no céu.
1: O pão nosso de cada dia nos dai hoje, perdoai as nossas ofensas, assim como nós perdoamos a quem nos tem ofendido. E não nos deixeis cair em tentação, mas livrai-nos do mal. Amém.
0: Ave Maria, cheia de graça, o Senhor é convosco. Bendita sois vós entre as mulheres. Bendito é o fruto do vosso ventre, Jesus.
1: Santa Maria, Mãe de Deus, rogai por nós, pecadores, agora e na hora da nossa morte. Amém.
0: Ave Maria, cheia de graça, o Senhor é convosco. Bendita sois vós entre as mulheres. Bendito é o fruto do vosso ventre, Jesus.
1: Santa Maria, Mãe de Deus, rogai por nós, pecadores, agora e na hora da nossa morte. Amém.
0: Ave Maria, cheia de graça, o Senhor é convosco. Bendita sois vós entre as mulheres. E bendito é o fruto do vosso ventre, Jesus.
1: Santa Maria, Mãe de Deus, rogai por nós, pecadores, agora e na hora da nossa morte. Amém.
0: Ave Maria, cheia de graça, o Senhor é convosco. Bendita sois vós entre as mulheres. Bendito é o fruto do vosso ventre, Jesus.
1: Santa Maria, Mãe de Deus, rogai por nós, pecadores, agora e na hora da nossa morte. Amém.
0: Ave Maria, cheia de graça, o Senhor é convosco. Bendita sois vós entre as mulheres. E bendito é o fruto do vosso ventre, Jesus.
1: Santa Maria, Mãe de Deus, rogai por nós, pecadores, agora e na hora da nossa morte. Amém.
0: Ave Maria, cheia de graça, o Senhor é convosco. Bendita sois vós entre as mulheres. Bendito é o fruto do vosso ventre, Jesus.
1: Santa Maria, Mãe de Deus, rogai por nós, pecadores, agora e na hora da nossa morte. Amém.
0: Ave Maria, cheia de graça, o Senhor é convosco. Bendita sois vós entre as mulheres. Bendito é o fruto do vosso ventre, Jesus.
1: Santa Maria, Mãe de Deus, rogai por nós, pecadores, agora e na hora da nossa morte. Amém.
0: Ave Maria, cheia de graça, o Senhor é convosco. Bendita sois vós entre as mulheres. Bendito é o fruto do vosso ventre, Jesus.
1: Santa Maria, Mãe de Deus, rogai por nós, pecadores, agora e na hora da nossa morte. Amém.
0: Ave Maria, cheia de graça, o Senhor é convosco. Bendita sois vós entre as mulheres. Bendito é o fruto do vosso ventre, Jesus.
1: Santa Maria, Mãe de Deus, rogai por nós, pecadores, agora e na hora da nossa morte. Amém.
0: Ave Maria, cheia de graça, o Senhor é convosco. Bendita sois vós entre as mulheres. Bendito é o fruto do vosso ventre, Jesus.
1: Santa Maria, Mãe de Deus, rogai por nós, pecadores, agora e na hora da nossa morte. Amém.
0: Glória ao Pai, ao Filho e ao Espírito Santo.
1: Como era no princípio, agora e sempre. Amém.
0: Ó meu Jesus,
1: perdoai-nos, livrai do fogo do inferno, levai as almas todas para o céu e socorrei principalmente as que mais precisarem da vossa misericórdia.
0: Nossa Senhora de Fátima,
1: rogai por nós.
0: São Miguel
1: Arcanjo,
0: intercedei
1: por nós. Sônia Mara está rezando conosco, em oração por toda a sua família, os filhos, esposa Zenilda, os filhos Leonardo, Tiago, Angelina, mãe Leonora, padrasto Francisco, sua tia Leonilda, por todos os catequistas, catequizando, por nossa paróquia, por toda a cidade, pelos doentes, especialmente pela restauração da saúde de Amanda, a filha da Vanessa, e o Nelson Motos, por todos os movimentos pastorais da nossa paróquia e por todos que estão rezando. Deus abençoe Sônia, você e toda a sua família, e que Maria interceda pela Amanda junto a Jesus. E por todos que neste momento estão unidos em oração, nós vamos contemplar e rezar o segundo mistério.
2: No segundo

0: Pai nosso que estais no céu, santificado seja o vosso nome. Venha a nós o vosso reino, seja feita a vossa vontade, assim na terra como no céu.
1: O pão nosso de cada dia nos dai hoje, perdoai as nossas ofensas, assim como nós perdoamos a quem nos tem ofendido. E não os deixeis cair em tentação, mas livrai-nos do mal. Amém.
0: Ave Maria, cheia de graça, o Senhor é convosco. Bendita sois vós entre as mulheres, bendito é o fruto do vosso ventre, Jesus.
1: Santa Maria, Mãe de Deus, rogai por nós, pecadores, agora e na hora de nossa morte. Amém.
0: Ave Maria, cheia de graça, o Senhor é convosco. Bendita sois vós entre as mulheres, bendito é o fruto do vosso ventre, Jesus.
1: Santa Maria, Mãe de Deus, rogai por nós, pecadores, agora e na hora de nossa morte. Amém.
0: Ave Maria, cheia de graça, o Senhor é convosco, bendita sois vós entre as mulheres, bendito é o fruto do vosso ventre, Jesus.
1: Santa Maria, Mãe de Deus, rogai por nós, pecadores, agora e na hora de nossa morte. Amém.
0: Ave Maria, cheia de graça, o Senhor é convosco, bendita sois vós entre as mulheres, bendito é o fruto do vosso ventre, Jesus.
1: Santa Maria, Mãe de Deus, rogai por nós, pecadores, agora e na hora de nossa morte. Amém.
0: Ave Maria, cheia de graça, o Senhor é convosco, bendita sois vós entre as mulheres, bendito é o fruto do vosso ventre, Jesus.
1: Santa Maria, Mãe de Deus, rogai por nós, pecadores, agora e na hora de nossa morte. Amém.
0: Ave Maria, cheia de graça, o Senhor é convosco, bendita sois vós entre as mulheres, e bendito é o fruto do vosso ventre, Jesus.
1: Santa Maria, Mãe de Deus, rogai por nós, pecadores, agora e na hora de nossa morte. Amém.
0: Ave Maria, cheia de graça, o Senhor é convosco, bendita sois vós entre as mulheres, bendito é o fruto do vosso ventre, Jesus.
1: Santa Maria, Mãe de Deus, rogai por nós, pecadores, agora e na hora de nossa morte. Amém.
0: Ave Maria, cheia de graça, o Senhor é convosco, bendita sois vós entre as mulheres, e bendito é o fruto do vosso ventre, Jesus.
1: Santa Maria, Mãe de Deus, rogai por nós, pecadores, agora e na hora de nossa morte. Amém.
0: Ave Maria, cheia de graça, o Senhor é convosco, bendita sois vós entre as mulheres, e bendito é o fruto do vosso ventre, Jesus.
1: Santa Maria, Mãe de Deus, rogai por nós, pecadores, agora e na hora de nossa morte. Amém.
0: Glória. Ave Maria, cheia de graça, o Senhor é convosco, bendita sois vós entre as mulheres, e bendito é o fruto do vosso ventre, Jesus.
1: Santa Maria, Mãe de Deus, rogai por nós, pecadores, agora e na hora de nossa morte. Amém.
0: Glória ao Pai, ao Filho e ao Espírito Santo.
1: Como era no princípio, agora e sempre. Amém.
0: Ó meu Jesus,
1: perdoai-nos, livrai do fogo do inferno, levai as almas todas para o céu e socorrei, principalmente, que mais precisarem da vossa misericórdia.
0: São João Paulo II,
1: rogai por nós.
0: Nossa Senhora de Fátima,
1: rogai por nós.
0: Sagrado Coração de Jesus,
1: nós temos confiança em vós.
0: A Iracilda lá do Jardim Santo André, rezando conosco, colocando em oração por todos os doentes, da sua família, pela saúde do seu irmão de Londrina, que veio passar as férias, pela saúde do Elcio e sua filha, por seus vizinhos, por todos nós. Deus abençoe Iracilda e todos esses que você coloca em oração, que Maria passe à frente. Rezando também conosco meu amigo Cláudio Bretes, Deus abençoe Cláudia, Maria, toda a sua família, minha amiga Célia Alves, Roberta, Ana Clara, Deus abençoe grandemente, seu Elcio, Dana Lourdes, a Maria Rita, a Célia, que Deus abençoe a todos. E assim nós vamos contemplar e rezar o terceiro mistério.

0: colocar também oração aquelas pessoas que estão fazendo recuperação contra drogas, alcoolismo, que eles possam vencer esse vício, entregar nas mãos de Deus, que vai dar tudo certo a recuperação pelas pessoas que estão fazendo o tratamento contra as drogas e o alcoolismo, contra o álcool. Pai nosso que estais no céu, santificado seja o vosso nome, venha a nós o vosso reino, seja feita a vossa vontade, assim na terra como no céu.
1: O pão nosso de cada dia nos dai hoje, perdoai as nossas ofensas, assim como nós perdoamos a quem nos tem ofendido, e não nos deixeis cair em tentação, mas livrai-nos do mal. Amém.
0: Ave Maria, cheia de graça, o Senhor é convosco. Bendita sois vós entre as mulheres. Bendito é o fruto do vosso ventre, Jesus.
1: Santa Maria, Mãe de Deus, rogai por nós, pecadores, agora e na hora da nossa morte. Amém.
0: Ave Maria, cheia de graça, o Senhor é convosco. Bendita sois vós entre as mulheres. Bendito é o fruto do vosso ventre, Jesus.
1: Santa Maria, Mãe de Deus, rogai por nós, pecadores, agora e na hora da nossa morte. Amém.
0: Ave Maria, cheia de graça, Senhor é convosco, bendita sois vós entre as mulheres, bendito é o fruto do vosso ventre, Jesus.
1: Santa Maria, Mãe de Deus, rogai por nós, pecadores, agora e na hora da nossa morte. Amém.
0: Ave Maria, cheia de graça, o Senhor é convosco, bendita sois vós entre as mulheres, bendito é o fruto do vosso ventre, Jesus.
1: Santa Maria, Mãe de Deus, rogai por nós, pecadores, agora e na hora da nossa morte. Amém.
0: Ave Maria, cheia de graça, o Senhor é convosco, bendita sois vós entre as mulheres, bendito é o fruto do vosso ventre, Jesus.
1: Santa Maria, Mãe de Deus, rogai por nós, pecadores, agora e na hora da nossa morte. Amém.
0: Ave Maria, cheia de graça, o Senhor é convosco, bendita sois vós entre as mulheres, bendito é o fruto do vosso ventre, Jesus.
1: Santa Maria, Mãe de Deus, rogai por nós, pecadores, agora e na hora da nossa morte. Amém.
0: Ave Maria, cheia de graça, o Senhor é convosco, bendita sois vós entre as mulheres, bendito é o fruto do vosso ventre, Jesus.
1: Santa Maria, Mãe de Deus, rogai por nós, pecadores, agora e na hora da nossa morte. Amém.
0: Ave Maria, cheia de graça, o Senhor é convosco, bendita sois vós entre as mulheres, bendito é o fruto do vosso ventre, Jesus.
1: Santa Maria, Mãe de Deus, rogai por nós, pecadores, agora e na hora da nossa morte. Amém.
0: Ave Maria, cheia de graça, o Senhor é convosco, bendita sois vós entre as mulheres, bendito é o fruto do vosso ventre, Jesus.
1: Santa Maria, Mãe de Deus, rogai por nós, pecadores, agora e na hora da nossa morte. Amém.
0: Ave Maria, cheia de graça, o Senhor é convosco, bendita sois vós entre as mulheres, bendito é o fruto do vosso ventre, Jesus.
1: Santa Maria, Mãe de Deus, rogai por nós, pecadores, agora e na hora da nossa morte. Amém.
0: Glória ao Pai, ao Filho e ao Espírito Santo.
1: Como era no princípio, agora e sempre. Amém.
0: Ó meu Jesus,
1: perdoai-nos, livrai-nos do fogo do inferno, levai as almas todas para o céu e socorrei principalmente as que mais precisarem da vossa misericórdia.
0: Nossa Senhora de Fátima,
1: rogai por nós.
0: São Bento,
1: rogai por nós.
0: Sagrado Coração de Jesus,
1: nós temos confiança em vós. Contemplamos e rezemos o quarto mistério.

0: Pai nosso que estais no céu, santificado seja o vosso nome. Venha a nós o vosso reino, seja feita a vossa vontade, assim na terra como no céu.
1: O pão nosso de cada dia nos dai hoje, e perdoai as nossas ofensas, assim como nós perdoamos a quem nos tem ofendido. E não deixeis cair em tentação, mas livrai-nos do mal. Amém.
0: Ave Maria, cheia de graça, o Senhor é convosco. Bendita sois vós entre as mulheres, e bendito é o fruto do vosso ventre, Jesus.
1: Santa Maria, Mãe de Deus, rogai por nós, pecadores, agora e na hora de nossa morte. Amém.
0: Ave Maria, cheia de graça, o Senhor é convosco. Bendita sois vós entre as mulheres, e bendito é o fruto do vosso ventre, Jesus.
1: Santa Maria, Mãe de Deus, rogai por nós, pecadores, agora e na hora de nossa morte. Amém.
0: Ave Maria, cheia de graça, o Senhor é convosco. Bendita sois vós entre as mulheres, bendito é o fruto do vosso ventre, Jesus.
1: Santa Maria, Mãe de Deus, rogai por nós, pecadores, agora e na hora de nossa morte. Amém.
0: Ave Maria, cheia de graça, o Senhor é convosco. Bendita sois vós entre as mulheres, bendito é o fruto do vosso ventre, Jesus.
1: Santa Maria, Mãe de Deus, rogai por nós, pecadores, agora e na hora de nossa morte. Amém.
0: Ave Maria, cheia de graça, o Senhor é convosco. Bendita sois vós entre as mulheres, bendito é o fruto do vosso ventre. Jesus.
1: Santa Maria, Mãe de Deus, rogai por nós, pecadores, agora e na hora de nossa morte. Amém.
0: Ave Maria, cheia de graça, o Senhor é convosco. Bendita sois vós entre as mulheres, e bendito é o fruto do vosso ventre, Jesus.
1: Santa Maria, Mãe de Deus, rogai por nós, pecadores, agora e na hora de nossa morte. Amém.
0: Ave Maria, cheia de graça, o Senhor é convosco. Bendita sois vós entre as mulheres, e bendito é o fruto do vosso ventre, Jesus.
1: Santa Maria, Mãe de Deus, rogai por nós, pecadores, agora e na hora de nossa morte. Amém.
0: Ave Maria, cheia de graça, o Senhor é convosco. Bendita sois vós entre as mulheres, bendito é o fruto do vosso ventre, Jesus.
1: Santa Maria, Mãe de Deus, rogai por nós, pecadores, agora e na hora de nossa morte. Amém.
0: Ave Maria, cheia de graça, o Senhor é convosco. Bendita sois vós entre as mulheres, bendito é o fruto do vosso ventre, Jesus.
1: Santa Maria, Mãe de Deus, rogai por nós, pecadores, agora e na hora de nossa morte. Amém.
0: Ave Maria, cheia de graça, o Senhor é convosco. Bendita sois vós entre as mulheres, bendito é o fruto do vosso ventre, Jesus.
1: Santa Maria, Mãe de Deus, rogai por nós, pecadores, agora e na hora de nossa morte. Amém.
0: Glória ao Pai, ao Filho e ao Espírito Santo.
1: Como era no princípio, agora e sempre. Amém.
0: Ó meu Jesus,
1: perdoai-nos, livrai do fogo do inferno, levai as almas todas para o céu e socorrei principalmente que mais precisarem da vossa misericórdia.
0: Nossa Senhora do Perpétuo Socorro,
1: rogai por nós.
0: Sagrado Coração de Jesus,
1: nós temos confiança em vós.
0: E este quinto mistério vai para você que está rezando conosco, onde quer que você esteja neste momento, mesmo que você não mandou a sua intenção aqui no WhatsApp, mesmo que não falei o teu nome, mas Maria conhece, Senhor conhece a sua necessidade do que você precisa. Rezemos com fé, com amor e esperança, contemplando e rezemos o quinto mistério.

0: estais no céu, santificado seja o vosso nome, venha a nós o vosso reino, seja feita a vossa vontade, assim na terra como no céu.
1: O pão nosso de cada dia nos dai hoje, perdoai as nossas ofensas, assim como nós perdoamos a quem nos tem ofendido. Não nos deixeis cair em tentação, mas livrai-nos do mal. Amém.
0: Ave Maria, cheia de graça, o Senhor é convosco. Bendita sois vós entre as mulheres, bendito é o fruto do vosso ventre, Jesus.
1: Santa Maria, Mãe de Deus, rogai por nós, pecadores, agora e na hora da nossa morte. Amém.
0: Ave Maria, cheia de graça, o Senhor é convosco. Bendita sois vós entre as mulheres, bendito é o fruto do vosso ventre, Jesus.
1: Santa Maria, Mãe de Deus, rogai por nós, pecadores, agora e na hora da nossa morte. Amém.
0: Ave Maria, cheia de graça, o Senhor é convosco. Bendita sois vós entre as mulheres e bendito é o fruto do vosso ventre, Jesus.
1: Santa Maria, Mãe de Deus, rogai por nós, pecadores, agora e na hora da nossa morte. Amém.
0: Ave Maria, cheia de graça, o Senhor é convosco. Bendita sois vós entre as mulheres e bendito é o fruto do vosso ventre, Jesus.
1: Santa Maria, Mãe de Deus, rogai por nós, pecadores, agora e na hora da nossa morte. Amém.
0: Ave Maria, cheia de graça, o Senhor é convosco. Bendita sois vós entre as mulheres e bendito é o fruto do vosso ventre, Jesus.
1: Santa Maria, Mãe de Deus, rogai por nós, pecadores, agora e na hora da nossa morte. Amém.
0: Ave Maria, cheia de graça, o Senhor é convosco. Bendita sois vós entre as mulheres, bendito é o fruto do vosso ventre, Jesus.
1: Santa Maria, Mãe de Deus, rogai por nós, pecadores, agora e na hora da nossa morte. Amém.
0: Ave Maria, cheia de graça, o Senhor é convosco. Bendita sois vós entre as mulheres, e bendito é o fruto do vosso ventre, Jesus.
1: Santa Maria, Mãe de Deus, rogai por nós, pecadores, agora e na hora da nossa morte. Amém.
0: Ave Maria, cheia de graça, o Senhor é convosco. Bendita sois vós entre as mulheres, bendito é o fruto do vosso ventre, Jesus.
1: Santa Maria, Mãe de Deus, rogai por nós, pecadores, agora e na hora da nossa morte. Amém.
0: Ave Maria, cheia de graça, o Senhor é convosco. Bendita sois vós entre as mulheres, e bendito é o fruto do vosso ventre, Jesus.
1: Santa Maria, Mãe de Deus, rogai por nós, pecadores, agora e na hora da nossa morte. Amém.
0: Ave Maria, cheia de graça, o Senhor é convosco. Bendita sois vós entre as mulheres, e bendito é o fruto do vosso ventre, Jesus.
1: Santa Maria, Mãe de Deus, rogai por nós, pecadores, agora e na hora da nossa morte. Amém.
0: Glória ao Pai, ao Filho e ao Espírito Santo.
1: Como era no princípio, agora e sempre. Amém.
0: Ó meu Jesus,
1: perdoai-nos, livrai-nos do fogo do inferno, levai as almas todas para o céu e socorrei principalmente as que mais precisarem da vossa misericórdia.
0: São João Batista,
1: rogai por nós.
0: Sagrado Coração de Jesus,
1: nós temos confiança em vós. Agradecimento, infinitas graças os damos, soberana Rainha, pelos benefícios que todos os dias recebemos de vossas mãos liberais. Dignai-vos agora e para sempre, tomai-nos debaixo do vosso poderoso amparo, e para mais nos obrigar, vos saudamos com a salve, Rainha. Salve, Rainha, Mãe da Misericórdia, vida, doçura e esperança nossa salve. A vós, bradamos, degredados filhos de Eva, a vós suspirando, gemendo e chorando neste vale de lágrimas, eia, pois, advogada nossa, estes vossos olhos misericordiosa nos ouvei, e depois deste desterro, mostrai-nos Jesus, bendito o fruto do vosso ventre, ó clemente, ó piedosa, ó doce sempre Virgem Maria.
0: Rogai por nós, Santa Mãe de Deus,
1: para que sejamos dignos das promessas de Cristo. Amém. Amém. Santo anjo do Senhor,
0: meu zeloso e guardador, se a ti me confiou a piedade divina, sempre me rege, me guarde, me governe, me ilumine. Amém.
1: Levanta-se Deus, por intercessão da bem-aventurada Virgem Maria, São Miguel Arcanjo e todas as milícias celestes, que sejam dispersos os seus inimigos, que fuja de vossa face todos que vos odeiam. Em nome do Pai, do Filho e do Espírito Santo. Amém. Louvado seja o nosso Senhor Jesus Cristo.
0: Para sempre seja louvado, e a nossa
1: Mãe Maria Santíssima também. Alguns recadinhos acontecerá na paróquia Rainha dos Apóstolos. Atenção, na paróquia Rainha dos Apóstolos, nos dias 3, 4 e 5 de julho, o curso para noivos, ou curso de noivos. As informações você pode obter na Secretaria da Paróquia, inscrição também pelo telefone 99897-3877, 99897-3877, curso de noivos, dias 3, 4 e 5 de julho, na Paróquia Nossa Senhora Rainha dos Apóstolos. Aqui na Paróquia São João Batista, hoje teremos o quinto dia da novena em honra ao padroeiro São João Batista. O tema, humildade que aponta para o Cristo. Hoje o celebrante será o Padre Leão, com responsabilidade das pequenas comunidades, Terço dos Homens e Vicentinos. Venha, participe, e amanhã inicia a festa também social, com quadrilhas, danças, músicas, comidas típicas, aqui na Paróquia São João Batista, iniciando com a Santa Missa amanhã às 18 horas.
2: E vai ter o telão para assistir o jogo da Isso, Copa amanhã.
1: Tem
2: o
1: telão.
2: Né? Vai dar certo.
1: Vai tudo
2: Brasil
1: certo.
2: Brasil vai.
1: Obrigado, meu querido. Deus te abençoe, você e toda a sua família, tá bom?
2: Obrigado, abençoado Luciano. Dia. Até a próxima terça, né? Obrigado pelo convite. E agradeço aos ouvintes que rezou com a gente também nesta manhã friozinho, né? Maravilhoso que Deus nos propõe. Nem agradecer a Deus a cada dia, né?
1: Amém.
2: Obrigado.
1: Não desliga o rádio, vem Antônio Carlos Dias com amanhã show, que nós possamos ter esse dia abençoado sempre na paz de Jesus, no amor de Maria.
2: Amém.

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7h08, 7h08, bom dia! Bom dia com todo carinho, bom dia com esperança e fé. Bom dia para você que nos acompanha todas as manhãs na Rádio Boa Nova FM, 87,9, www.boanova87.fm.br. Hoje é quinta-feira, gente, dia 18 de junho de 2026. Parabéns aos aniversariantes de hoje. Muita paz, muita luz, que Deus abençoe aí aos aniversariantes de hoje. Muitas conquistas acima de tudo, viu? Não desespere, não desistam jamais. Estamos começando mais um Manhã Show, Grande Água Boa, Dourados, Mato Grosso do Sul, Brasil, Rádio Boa Nova FM 87,9, www.boanova87.fm.br. Manhã Show comigo, Antônio Carlos Ruiz, com Luciano, a direção do amigão Alcides. A você, minha amiga, meu amigo de todas as manhãs, uma ótima, um excelente quinta-feira, que Deus nos abençoe imensamente.

Em um dos meus livros, tenho 4 livros lançados, o Senhora Velha, que foi o primeiro, o Rua dos Ipês, que foi o segundo, o Zina, o terceiro, e agora, mais recentemente, Outdoor. Em um deles, eu não me recordo agora qual, tem um diálogo que eu escrevi, um homem conversando com uma mulher, seu moço, dona moça, falando dos problemas cotidianos, porque quem não os tem, não é mesmo? Para você que é casado, principalmente, quando você chega em casa, você vai conversar com a mulher sobre os problemas do trabalho aqui, do trabalho ali, e com o namorado, com a namorada, não importa, né? Duas pessoas conversando, um homem e uma mulher. E eu escrevi seu moço, dona moça, que diz mais ou menos o seguinte, que faz parte do nosso dia a dia. Seu moço, dona moça. Começa assim, é seu moço. Quando se acorda de madrugada, o sono indo embora, imaginações chegando, pensamento em viagens, medos vazios, ansiedade cheia de novidades. O tempo passa a ser incômodo, o coração acelera, a tempestade que chega fora de hora, a vontade passa a ser demora e o frio lá fora passa a ser um mero detalhe. Todas as histórias se tornam antigas, repetitivas em nossa memória. Um tic-tac de relógio antigo, passos que não nos leva ao certo, um novo pesadelo que nos visita. E aí entra a mulher. Primeiro foi a mulher dizendo, né? E aí vem o homem. É, dona moça, o dia bate em nossa porta, embaralha nossos olhos, confunde nossa mente e mente aquele que não sucumba. Engana aquele que não reclama, que não bambeia suas pernas, que não procura o vento, que não conversa em silêncio, que não cria as suas crônicas. Aquele que levanta a cabeça, conversa com seu anjo, que pede mais uma chance, que busca a revanche para as quedas desta vida. É, dona moça, e seu moço, o mundo é desse jeito, e mesmo assim, sem jeito, a gente vai vencer um dia. Então, é uma conversa bem bacana, que é um diálogo que eu criei, para a gente falar dos nossos problemas cotidianos. Um homem conversando com uma mulher, seu moço, dona moça, cada um falando dos seus problemas. E quem não os tem, não é mesmo? O importante é que você levante a sua cabeça e siga adiante. Porque Deus não desiste de nenhum de nós. A você, minha amiga, meu amigo de todas as manhãs, uma ótima quinta-feira, um excelente dia. Que Deus nos abençoe grandemente. Aliás, uma música minha aí para a gente compartilhar as maravilhas do Senhor.

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1: 7:16, 7:16, bom dia. Amanhã show comigo Antônio Carlos Ruiz, com Luciano para Musical. 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
0: No site Climatempo, a previsão para os próximos dias em Dourados, 15 graus neste momento, a previsão para hoje, mínima de 14, máxima de 22, probabilidade de chuva zero. Previsão para amanhã, mínima de 14, máxima de 22, probabilidade de chuva 90%, volume estimado 20 milímetros. Previsão para sábado, mínima de 12, máxima de 19, probabilidade de chuva zero. Previsão para domingo, mínima de 9, máxima de 22, probabilidade de chuva zero. Previsão para segunda-feira, mínima de 15, máxima de 25, probabilidade de chuva 70%, volume estimado 5 milímetros. Previsão do tempo no site Climatempo para Musical. 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Fazer um convite aqui muito especial para você, para a nossa festa, né? A programação da novena, Preparai o Caminho do Senhor, Viva São João Batista. Hoje, dia 18, nós temos aí, às 19 horas, o Padre Leão, Humildade que aponta para o Cristo, Bênção dos Trabalhadores, tá bom? Amanhã, o Padre Teodoro, Fortaleza na Missão, Bênção para dos agentes da pastoral, também às 19 horas. 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Tem a nossa festa junina, que você não deve perder, dias 19, 20 e 21. Vai ter caldo, vai ter espetinho, pamonha, pastéis, comidinhas, doces, bolos, refrigerantes, bebidas quentes, drinks sem álcool, viu? Vai ter baile com música ao vivo, vai ter fogueira, vai ter quadrilha. Você é o nosso convidado mais que especial, tá bom? 7h20. O governo de Mato Grosso do Sul dará continuidade hoje a 3 processos licitatórios considerados importantes para Dourados. Os avisos de reabertura de sessão foram publicados no Diário Oficial de ontem pela AGESU. 2 licitações tratam da implantação de sistema de abastecimento de água nas aldeias Bororó e Jaguapiru. Ambas as concorrências eletrônicas estão na fase de divulgação das empresas habilitadas e inabilitadas para execução da primeira etapa das obras que prevê a perfuração dos poços. No caso da aldeia Bororó, a sessão referente ao edital 055-2026 está marcado para as 8h30 da manhã. A concorrência destinada para a aldeia Jaguapiru, por meio do edital 056-2026, terá continuidade às 9h30. Os 2 empreendimentos são vinculados ao contrato de repasse e integram ações voltadas à ampliação do acesso à água potável nas comunidades indígenas. Outro processo que terá andamento é o da construção da Casa da Mulher Brasileira de Dourados. Conforme o aviso publicado pela AGESU, a sessão do edital 044-2026 ocorrerá às 10h30 para divulgação da análise das propostas apresentadas pelas empresas participantes e eventual manifestação de recurso. A Casa da Mulher Brasileira é uma das principais estruturas de atendimento integrado às

0: mulheres em situação de violência, reunindo em um único espaço serviços especializados de acolhimento, assistência psicossocial, orientação jurídica e apoio das forças de segurança. As três sessões serão realizadas de forma eletrônica por meio da plataforma oficial de licitações da AGESU. Olha, finalmente, né? Finalmente nós vamos ter aí o processo de licitação, o que deixa a comunidade indígena na expectativa. Tem os poços que serão perfurados, é um passo a mais para tentar resolver o problema da água nas aldeias. E a Casa da Mulher Brasileira é uma promessa de muitos anos para Dourados. Nós temos problemas sérios de acolhimento. Nós temos um problema sério até de acessibilidade, principalmente para as mulheres indígenas, para que ela possa fazer aí as suas denúncias, as suas reclamações, registrar um boletim de ocorrência, ser amparada. Não se engane, a violência não está só aqui fora, não. Dentro das aldeias a gente fala todo dia. Basta você entrar na mídia que você vai encontrar a violência dentro das aldeias. Então nós precisamos nos atentar para isso. Infelizmente, mais um acidente no início da manhã de ontem, aqui no Jardim dos Coqueiros, terminou com a morte de Valmir Dias Moraes, 53 anos. Ele estava em uma moto quando acabou colidindo contra uma Hyundai, conduzido por uma mulher de 36 anos. Segundo o boletim de ocorrência, por volta das 6h45, a vítima trafegava em uma moto de procedência paraguaia pela Z5, quando, por motivos ainda apurados pela polícia, não respeitou a sinalização de parada e foi atingido pelo outro veículo que seguia na rua José Garcia Pires. Com impacto, Valmir foi ao solo, apresentando diversos ferimentos. O corpo de bombeiro foi acionado, mas aí já não adiantava mais. E aí vem aquilo, gente. Aquilo que eu estou falando todo dia com relação a essas motos que estão aí. A esses ciclos motores, a esses patinetes, a essas motos que vêm do Paraguai. Todo mundo precisa de um transporte, principalmente transporte barato. Sem entrar no mérito aqui de culpabilidade de ninguém, pelo amor de Deus, e sem querer generalizar, mas eu estou falando todo dia, porque nós estamos vendo, principalmente idosos e jovens, parece que eles não se atentam para as leis do trânsito, não conhecem, sei lá, e aí nós precisamos informá-los. Vai resolver o problema? Não, mas a Getran vai fazer a sua parte. Eu já disse aqui inúmeras vezes, todo dia, e toda vez que eu cruzo com esses problemas, eu venho aqui e falo. Eu vou pecar, vou encher a paciência de vocês, mas eu vou falar, ué. A gente vê essas pessoas jovens, idosos, com ciclomotores, sem capacete, sem nada, eles não respeitam a sinalização. Para eles não existe sinalização. Não estou entrando neste mérito deste caso aqui, por favor. Mas a gente está falando isso todo dia. Falando em trânsito, pedi aqui para a Getran, pedi para a Prefeitura Municipal. Nós tivemos um acidente essa semana aqui no Parque do Lago, naquela via que vai lá para o Roma. Devido às obras que estão sendo feitas ali, eles fecharam algumas ruas, tornaram algumas ruas mão e contramão, mexeram naquele trânsito ali. E numa daquelas vias, debaixo, tem uma árvore enorme ali, e uma que vai aqui para o Roma e outra que passa direto para o Via Parque, ali virou contramão. E aí o que fez a Getran? Ela colocou aqueles cones enormes debaixo da árvore, para a pessoa que vem no sentido centro não passar. O que acontece? Só que os cones, são, apesar de grandes, são leves. E quem vai sair ali nas proximidades, para não fazer uma volta enorme, eles estão abrindo aquela via e estão vindo na contramão. E um carro essa semana veio na contramão e bateu numa moto que estava indo. Causou um transtorno danado. Então é necessário que se faça alguma coisa com aquilo ali. Não dá para deixar aqueles cones enormes fechando a via, sendo que o morador pode tirar ali para passar a qualquer hora. E ele tira, passa e vai embora, e aquilo ali fica aberto. Quantos mais acidentes nós vamos ter para tentar resolver o problema? E aí vem aquela cobrança que eu faço todo dia, que eu sei que não é fácil, eu sei que existem inúmeros problemas na cidade, que o prefeito Marçal Filho está se entregando o máximo possível, que está fazendo parcerias para que Dourados possa crescer, mas nós precisamos voltar a falar sobre o plano diretor de Dourados. Foi feito um estudo, o município gastou dinheiro para o plano diretor, se não tiver bom, vamos reorganizar, mas é preciso falar nisso. É preciso colocar o plano diretor em prática. 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Dourados volta a colocar um nome para o Tribunal de Justiça de Mato Grosso do Sul. Desta vez, o advogado Everton Brito, que recentemente foi presidente, foi até uma surpresa, né, quando ele se elegeu, o advogado doutor Everton Brito, ex-presidente da 4ª Subseção UAB Dourados, Mato Grosso, Dourados e Itaporã, foi um dos três eleitos pelos desembargadores do Tribunal de Justiça de Mato Grosso do Sul para compor a lista que será encaminhada ao governador Eduardo Riedel para a escolha do novo desembargador do TJMS, na vaga garantida pelo 5º Constitucional. Além do douradense, o único nome do interior do estado a compor a lista tríplice, também foram eleitas as advogadas Ana Carolina Ali Garcia, ex-procuradora-geral do estado, e Silmara Salamaia Gonçalves. Everton Brito não acompanhou a sessão que teve votação secreta. Foram necessários três escrutínios para definir os nomes. Ao ser informado que estava entre os três escolhidos pelos desembargadores do TJMS, o douradense não escondeu a emoção. Agradeço a Deus por este momento, também a minha família e a todos que de alguma maneira contribuíram e torceram por mim, enfatizou. Estou grato e feliz, pois chegar a este momento tem muito significado, continuou. Figurar na lista tríplice é o reconhecimento pelo Poder Judiciário, através do Tribunal de Justiça, da minha história, da capacidade e da minha trajetória, pontuou. Sem dúvida, uma grande honra e motivo de gratidão, concluiu Everton Brito. Agora o nome segue para, com os outros dois, que seja um escolhido pelo governador Eduardo Riedel. Se confirmado, o douradense será apenas o segundo advogado do interior de Mato Grosso do Sul a ser nomeado desembargador na história do Tribunal de Justiça. O primeiro e único advogado representante do interior nomeado desembargador pelo 5º Constitucional foi Dr. Luiz Tadeu Barbosa, em julho de 2008. Quando o governador era André Putinelli. Assim como Everton Brito, ele era advogado atuante em Dourados e também professor do curso de Direito da Unigran. Para a presidente da OAB Dourados Itaporã, doutora Edna Bonelli, minha amiga, presidente da 4ª Subseção da Ordem dos Advogados Brasil, entende que chegou a hora do interior ser reconhecido. Dourados é o segundo maior cidade do estado e, junto com outros 33 municípios que estão ao seu entorno, formam um dos mais importantes polos econômicos, políticos e educacionais do estado. Por isso, merece e precisa ter mais representatividade em todos os segmentos do estado, inclusive no judiciário. E merece, realmente. Dr. Everton Brito, é competente e tem todo o merecimento. Agora, com os pés no chão, a gente sabe que é uma indicação, acima de tudo, política. E aí, tem um amigo meu que diz o seguinte: você precisa construir esse apoio. Entendemos que o Dr. Everton Brito tem, e nós já falamos aqui sobre isso, tem muita credibilidade e tem apoio para chegar ao Tribunal de Justiça. Mas diante, e aí a gente não precisa ser nenhum intelectual para dizer, nós estamos vivendo um momento em que as mulheres estão ocupando seus postos e cada vez mais estão sendo prestigiadas merecidamente, diga-se de passagem. Então são duas mulheres e um homem. Nós estamos fechados com o Dr. Everton Brito. Mas é uma escolha política. É uma escolha política. Então, quando a escolha é política, né, a gente fica sempre com o pé atrás. 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Mato Grosso do Sul registrou redução nos principais índices de criminalidade entre janeiro e maio deste ano, conforme levantamento divulgado pelo Observatório de Segurança Pública da Sejusp. Os números apontam queda em crimes contra a vida, contra o patrimônio e em ocorrência de violência sexual, tanto na capital quanto no interior. Em Campo Grande, a redução mais significativa foi observada nos homicídios dolosos. O número de casos caiu de 71 para 51. Os crimes sexuais também apresentaram retração. Os registros de estupro passaram de 295 para 246. Uma queda de 16,6%. Já os casos de estupro de vulnerável diminuíram de 245 para 179. Nos crimes de patrimoniais, os roubos tiveram queda de 23%, passando de 691 para 532 registros. Os furtos também recuaram de 6.735 para 6.324, mas mesmo assim é grande, né? É grande. Em todo o estado, o cenário segue na mesma tendência. Os registros de estupro caíram de 1.014 para 868 casos, representando 14,4%. Os estupros de vulneráveis tiveram queda de 16,4%. Mas se a gente for analisar, né, é inadmissível. É inadmissível que nós tenhamos 1.014 estupros no ano. Mais de 1.000 estupros por ano. É muita coisa. É muita coisa. Olha, 8 municípios de Mato Grosso do Sul vão receber mais 6 milhões e 800 mil para custear serviços de saúde e ampliar a estrutura de atendimento à população. Os recursos viabilizados por emendas parlamentares contemplam Corumbá, Nova Andradina, Eldorado, Coxim, Sete Quedas, Aquidauana, Aral Moreira e Chapadão do Sul. Do total, 750 mil serão destinados a Corumbá, 1 milhão Nova Andradina, 700 mil Eldorado, 1 milhão 110 para Coxim, 500 mil para Sete Quedas, 1 milhão para Aquidauana, 1 milhão para Aral Moreira, 799.700 para Chapadão do Sul. Segundo informações divulgadas pelo senador Nelsinho Trário do PSD, a maior parte dos valores será aplicada no custeio da rede pública de saúde, com o objetivo de manter e ampliar os atendimentos oferecidos a população. São emendas, viu, gente? São emendas. E é sempre bom a gente lembrar aqui, é sempre bom a gente lembrar que, por exemplo, um município que recebeu 1 milhão de emendas, seja para qual for o segmento, o município, para utilizar esse 1 milhão, ele precisa pôr pelo menos 200 mil, que é a contrapartida. Ou 300, normalmente é 30% de contrapartida do município. Então, quando ele recebe 1 milhão, ele precisa ampliar isso para 1 milhão e 300. Por isso que muitas vezes o município não aproveita uma emenda e ela volta. Às vezes vem uma emenda para cá de 5 milhões. Isso representaria 1,5 milhão de contrapartida do município. Mas o município alega que não tem esse dinheiro. E aí ele não pode utilizar os 5 milhões. Só que muita gente não entende. O próprio autor da emenda, muitas vezes ele vem a público dizer: olha, eu destinei uma emenda tal para o município deixou voltar, não utilizou, porque eu sou da esquerda, ou sou da direita, ou sou do meio, ou sou do escambau. Mas a realidade é essa. Toda emenda o município precisa ter a sua contrapartida. Lideranças da terra indígena Buriti, em Sidrolândia, estiveram no STF fazendo um pedido para acelerar o processo de demarcação do território e abrir uma negociação entre indígenas, União e proprietários rurais. A informação foi confirmada ao Campo Grande News pelo advogado indígena Jucinei Terena, que representa 14 comunidades da terra indígena. Ele representa uma parte, viu, gente? Porque essa comunidade aqui, ela está dividida. Esses índios que foram a Brasília, que foram ao STF, eles entendem que é necessário a negociação. Tanto é que eles foram em Brasília negociar. Os outros que invadiram a fazenda em Sidrolândia, que bateram nos funcionários, que roubaram gado, que mataram gado, que roubaram cavalos, que roubaram tratores, que botaram fogo em casa, que o deputado Polon diz que tem um sistema terrorista no meio deles, é um outro grupo. Então eles estão divididos. A informação foi confirmada ao Campo Grande News. Por telefone, Jucinei explica que a petição foi apresentada após reunião realizada em Sidrolândia, quando indígenas concordaram em suspender o avanço sobre duas fazendas reivindicadas como parte do território tradicional. Esse grupo decidiu conversar. O outro grupo, o que invadiu a fazenda, o que fez terrorismo lá, esse está lá aguardando e promete invadir de novo. Hoje a gente foi no STF e protocolou petição na qual a gente solicita celeridade no processo da demarcação de terra indígena Buriti, afirmou. De acordo com ele, o processo tramita há 26 anos e está atualmente no gabinete do ministro Flávio Dino. 26 anos, né? Por isso que eu falo que a justiça, ela é demorada demais, né? É demorada demais. E aí não adianta criticar esse ou aquele governo, viu? Está lá há 26 anos. Está lá há 26 anos. Quantos governos passaram por esses 26 anos? 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Mais uma aqui, viu? Famílias Guarani e Kaiowá relataram que foram alvo de uma ação policial com uso de bombas de efeito moral, gás lacrimogêneo e disparos de bala de borracha durante a tarde de ontem na fazenda Limoeiro, em Amambai. As informações foram divulgadas pelo Conselho Indigenista Missionário. A operação ocorreu após o retorno à área por indígenas na madrugada. Segundo o relato, equipes da Polícia Militar teriam avançado sobre o território entre 15 e 16 horas, provocando correria e deslocamento de famílias para áreas próximas como a aldeia Limão Verde. Nas imagens, é possível ouvir o som de vários disparos, fumaça subindo com o lançamento de bombas de efeito moral e homens correndo para o lado oposto, gritando. Ainda segundo o CIMI, não há confirmação de feridos ou detidos até o momento, mas há preocupações com possíveis prisões durante a ação. A entidade também afirma que agentes da Fundação Nacional dos Povos Indígenas estiveram na área e que a Força Nacional de Segurança Pública atuava na tentativa de intermediar o diálogo. Ainda, segundo o relato, a Polícia Militar teria recusado a mediação e avançando na operação. Não dá para conversar mais com esses índios, gente. Com todo respeito ao CIMI, com todo respeito às comunidades, aos originários, aos nossos irmãos, quando não existe conversa, quando não dá mais para conversar, você vai fazer o quê? Os índios, eles não querem conversar. O que eles querem é a terra, eles querem a... Eles querem a sua terra para plantar, sei lá. E aí não tem acordo, sabe? Não tem acordo. E ações para lá, ações para cá. Toda vez que os índios tentarem entrar na fazenda que tem segurança, eles vão agir. Isso está na cara, não tem conversa. Porque não tem anjinho nessa história. Eu, como não entendo nada de bala, nem de tiro, nem de armas, eu achava que bala de borracha não machucava. Bala de borracha fura, faz ferida, gente. Fiquei sabendo, eu falei, meu Deus do céu, mas eu achei que era bala de borracha, era só para assustar. Não, a bala de borracha fura, ela faz feridas. E os índios também não querem nada, né? Eles querem avançar, fazer o que fizeram em Sidolândia e querem que cruzem os braços e deixem fazer e acontecer. Também não é assim, né? 7h44, aqui no Investiga MS, pesquisa indica Riddle na liderança, seguido por Fábio Tradi e João Henrique Catan. Nova pesquisa com intenções de voto para o governo de Mato Grosso, divulgada hoje. Foi divulgada hoje, viu, gente? Está sendo divulgada hoje. Aponta Eduardo Riddle, do PP, na liderança, com possibilidade de vitória no primeiro turno. O Instituto de Pesquisas IPR, Eduardo Riddle tem 46,18% das intenções de voto contra 29,99% da soma dos adversários, o que lhe asseguraria uma vitória em turno único. Em segundo lugar, aparece Fábio Tradi, do PT, com 15,3%. João Henrique Catan, do Novo, 7,53%. Renato Gomes, DC, 4,72%. Jefferson Bezerra Agir, 1,28%. E Luciene Rezende, do PSOL, 1,15%. O que outros 10,71% não votariam em nenhum deles. 1,66% declararam que votariam em branco. Você vê que essa história de você ficar atacando toda hora não leva para lugar nenhum. Não leva para ninguém. Principalmente, você vai ver um monte de gente criticando aí, fazendo vídeo, criticando este ou aquele. Porque são pré-candidatos. Muitos deles, sem querer generalizar, porque alguns deles têm serviço prestado, mas alguns deles nunca fizeram nada por Dourados. Mas entram nas redes sociais dizendo, olha, você já viu que absurdo. Ô, gente, pelo amor de Deus, né? E o deputado João Henrique Catan, ele está batendo no governo Riddle todo dia. Todo esculhambando o governador Riddle. O que é que isso tem significado? Nada. Está com 7,53 na pesquisa. Comparada com a pesquisa anterior, os primeiros colocados, Riddle e Fábio, registraram pequena queda. Na pesquisa anterior, divulgada no começo de maio, Riddle tinha 47,83. Fábio, 16,45. Catan, 6,76. Então, essa pesquisa aqui ela não traz novidades, né? Essa pesquisa aqui não traz novidades, ela aponta aquilo que a população está vendo, que é o trabalho que o governador Eduardo Ridder vem fazendo, principalmente para Dourados. O que esse governador está fazendo para Dourados é uma grande... E tem gente que ainda reclama. Claro, nós queremos mais, né? Nós queremos mais. Mas se não fosse o governo do estado, o prefeito Marçal Filho estaria penando, e muito. A sua grandeza em trazer parcerias, formar parcerias, propicia Dourados estar vencendo alguns obstáculos que eram considerados intransponíveis. E nós vamos vencer, com a graça de Deus. 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Gente, obrigado pelo carinho. Vou ali tomar um cafezinho do Luciano. Tá gostoso, tá fresquinho, não é mesmo? Nós vamos ao intervalo comercial. Depois do intervalo comercial, balanço gostoso, né? Internacional pra gente curtir. Beijo grande, fiquem com Deus. Até amanhã, esperando a chuva. Sextou.
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1: Não poderia deixar de fechar com essa daqui. Eu não sei você, Fernandinho, mas depois desse carinho, eu tô pagando pau pra...

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0: Louvado seja nosso Senhor Jesus Cristo, para sempre seja louvado. Queridos irmãos e irmãs, hoje sexta-feira, Jesus da Santa, Jesus misericordioso, e vamos pedir misericórdia divina que brota do seio do Pai. Eu espero em vós. Misericórdia divina, fonte de milagres e prodígios. Eu confio em vós. Hoje nós começamos a novena do Sagrado Coração de Jesus, primeiro dia. O dia já foi, mas nós reservamos todo o mês de junho ao Sagrado Coração de Jesus. E hoje nós começamos o primeiro dia. Quero saudar a todos a partir da Rádio Evangelizar, de onde tudo começa, as rádios irmãs, cujos nomes cito neste momento.
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0: Saúdo a você pela TV Evangelizar, sinal digital em todo o país, em várias cidades, canal aberto, pelo YouTube Padre Manzotti e pelos aplicativos da Associação Evangelizar é Preciso e todas as plataformas digitais. Quero fazer uma correção. Hoje, Quinta Eucarística. Graças e louvores se deem a todo momento ao Santíssimo e Diviníssimo Sacramento. Hoje, Quinta Eucarística. Diga comigo, graças e louvores se deem a todo momento ao Santíssimo e Diviníssimo Sacramento. Filhos amados, vamos juntos, nesse espírito de amor e fé, em nome do Pai, do Filho e do Espírito Santo. Amém. Senhor Jesus Eucarístico, eu creio e professo a Tua presença real na Eucaristia. Creio e professo, corpo, sangue, alma, divindade. E o Evangelho nos diz: naquele tempo disse Jesus a seus discípulos, quando orardes, não useis muitas palavras, como fazem os pagãos. Eles pensam que serão ouvidos pela força das muitas palavras. Não sejais como eles, pois vosso Pai sabe o que precisais, muito antes que vós o peçais. Vós deveis rezar assim: Pai nosso, que estais nos céus, santificado seja o teu nome, venha o teu reino, seja feita a tua vontade, assim na terra como nos céus. O pão nosso de cada dia dá-nos hoje. Perdoa as nossas ofensas, assim como nós perdoamos a quem tem ofendido. E não nos deixeis cair em tentação, mas livra-nos do mal. E Jesus continua: de fato, se vós perdoardes aos homens as faltas que eles cometeram, vosso Pai que está nos céus também vos perdoará. Mas se vós não perdoardes aos homens, vosso Pai também não perdoará as faltas que vós cometestes. Quando orardes, Jesus está falando sobre a oração. E Ele ensina a orar. Ele ensina a rezar. E começa dizendo: Pai, Pai, Pai nosso, que estais nos céus, santificado seja o vosso nome.
3: Que estais no céu,
0: venha o teu reino,
3: santificado
0: seja feita a tua vontade, assim na terra como nos céus. O pão nosso de cada dia nos dá hoje. Perdoa as nossas ofensas, perdoa, Pai. E nós nos propomos a perdoar quem nos ofendeu. Perdoa as nossas falhas e também nós perdoaremos.
3: Pai nosso,
0: que estás no céu, não nos deixeis cair em tentação. Sabemos que a tentação vem, mas não nos deixe cair. Livra-nos do mal, afaste o mal, afugente o mal. Senhor, Pai, Pai nosso, Pai nosso de todos, sem exceção.
3: Perdoai nossas ofensas,
0: que o teu reino venha a nós. E que nós nos empenhemos a antecipar o teu reino. E que a tua vontade se manifeste. Se manifeste acima de todos os homens. O grande mal, Senhor, é quando se esquecem da tua vontade. O grande mal é quando não nos perdoamos. E não perdoamos a quem nos ofende. Pai nosso, o grande mal que está em nós é exatamente nos deixarmos levar pela tentação. Sermos tentados é contingência humana, faz parte da nossa humanidade. Pai nosso, não nos deixe cair na tentação. E Jesus continua desdobrando o Pai nosso, como acontece na missa. Na missa nós falamos, livrai-nos do mal. No Evangelho diz, de fato, se não perdoardes os homens as faltas que cometem, vosso Pai do céu não vos perdoará. Pai nosso, fique com esta palavra agora. É assim que o Senhor nos ensina a rezar e a entrar em contato com Deus. Ele é nosso Pai. Pai nosso. Eu vou para o intervalo e volto nesta quinta eucarística. E o primeiro dia da novena do Sagrado Coração de Jesus. Volte comigo.
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0: Filhos e filhas, escute esse testemunho que foi deixado no 41-3221-6060. Escute.
1: Sou Fátima, São Gonçalo, Rio de Janeiro. Eu assisto pelo canal 586 da Sky,
0: pois
1: YouTube
0: não.
1: E Rádio Catedral. Sou associada e já fui os dois evangelizar aqui no Maracanãzinho.
0: Amiga, que maravilha.
1: Foi só bênçãos.
0: Que bom.
1: Foi maravilhoso. Estou lendo o livro Inabalável. Gostando muito também da leitura, do ensinamento. Vem testemunhar uma graça referente aos nós de São José. Nessa época, o sogro da minha filha estava muito mal na UTI do hospital, com leptospirose grave. E o médico já não dava nem mais esperança de vida. Ele estava amarelo, talvez tivesse que tirar um dos rins. E eu fiz as orações e no 20º dia ele saiu da UTI. E foi para a enfermaria e na graça de Deus, na ajuda de São José, ele teve alta. Então eu venho testemunhar.
0: Amém.
1: Da graça alcançada, graça testemunhada. Toca o sino, sacristão.
0: Louvado seja Deus, Fátima. Que bom que você esteve nos dois evangelizar, é preciso, Rio de Janeiro, que aconteceu no Maracanãzinho. Fico feliz que tenha gostado e os frutos tenham sido espirituais e abundantes na sua vida. Louva a Deus nosso Senhor por esta graça de São José, que veio através da novena e do cordão de São José. Meu abraço, Fátima de São Gonçalo. Ela acompanha pela Sky, canal 596. E também pela Rádio Catedral. Minha saudação ao cônego Omar Raposo e ao arcebispo de Niterói, ao bispo de Niterói, Dom José Francisco Rezende Dias. Maria Isabel, que a paz de Jesus esteja com você.
2: Bom dia, padre. Sua bênção.
0: Bom dia, filha. Deus abençoe. Se fala de onde?
2: Eu falo de Campo Grande, no Mato Grosso do Sul.
0: Minha saudação a Campo Grande. Como é que você me acompanha aí?
2: Eu acompanho pelo canal 50, da Evangelizar.
0: Meu abraço, canal aberto 50.1. Diga lá, Maria Isabel.
2: Padre, eu quero começar com os meus testemunhos.
0: Por favor.
2: E na novena de São José, pedi para ele providenciar emprego para minhas duas filhas, Laísa e Jéssica, e elas estão trabalhando hoje.
0: Sim. Então, primeira graça, e depois?
2: Depois, padre, eu estou assim meio triste pela situação na minha família.
0: O que está acontecendo?
2: Desunida, um pouco afastada de Deus. E eu tenho uma filha, padre, que ela se encontra presa, ela está no semiaberto hoje. E a gente cuida dos meus netos, eu e meu esposo, minhas filhas que ajudam, a outra avó. E o pai deles também se encontra preso, né?
0: Puxa vida.
2: E eles vieram ficar comigo, um com 6 anos, outros com 7 anos. O Rafael Juan e o Valdemir Neto.
0: Tá.
2: Só que, padre, a minha filha, ela tem um grande problema. Ela tem o vício do álcool. E o álcool que destruiu a vida dela.
0: Certo.
2: Entende?
0: Entendo.
2: E eu peço hoje, padre, sua ajuda na oração, para que ela, toda vez que ela está perto de sair do semiaberto, ela cai na tentação do álcool. Aí se prolonga mais.
0: Entendi.
2: Entendeu? Para ela sair de lá. E meu esposo, ele se encontra triste por isso, porque ele já está numa situação de idade, teve problema de saúde, e ele acha que ele não tem mais obrigação com os netos. Um tem 12 e outro tem 13 já. Ele já batalhou muito, sabe?
0: Entendi. Então ele fica um pouco impaciente, é isso?
2: Isso, ele fica meio triste, porque na hora que ela tá para sair, acontece isso de novo.
0: Entendi.
2: Ai, padre, eu quero falar da minha mãe. A minha mãe, a Luísa, ela tem 95 anos,
0: opa,
2: mora comigo.
0: Certo.
2: E ela que me evangelizou, nós somos associadas.
0: Louvado seja Deus, então dê um grande abraço à dona Luísa por mim.
2: Sim,
0: tá certo?
2: Padre, muito obrigada.
0: Maria Isabel, então, pelo primeiro testemunho, graça recebida, graça testemunhada.
2: Toca o sino, sacristão!
0: Isso. E tenha certeza, hoje eu celebro missa em horários alternativos, às 4 da tarde, às 5:30. levarei a sua intenção. Hoje eu celebro missa em horários alternativos, às 16h, às 17h30. Levarei

0: Jesus,
1: pelas tuas santas chagas,
0: pelas tuas santas chagas,
1: peço um milagre na minha família,
0: peço um milagre na minha família,
1: peço,
0: Senhor,
1: pela minha filha,
0: pela minha filha,
1: pelo meu genro,
0: pelo meu genro,
1: liberte-os do vício,
0: livre a minha filha dos vícios, Senhor,
1: e tira, Senhor,
0: mentira, Senhor,
1: as más companhias,
0: as más companhias,
1: que a minha filha,
0: que a minha filha
1: possa ser libertada,
0: possa ser libertada.
1: Senhor Deus, nós te pedimos, seja do alcoolismo e de qualquer outro vício, que ela assuma responsabilidade como mãe pelas crianças que ficam esperando e por todos os males que isso está causando na família da dona Maria Isabel. Jesus, derrama uma gota do seu preciosíssimo sangue e afaste para longe todo este mal. Como o teu ensinamento hoje nos diz, repita comigo, livrai-nos do mal.
0: Livrai-nos do mal.
1: E não nos deixeis cair em tentação.
0: E não nos deixeis cair em tentação.
1: Amém.
0: Amém, Padre.
1: Que Deus abençoe Maria Isabel. Que
0: Amém.
1: Deus a fortaleça.
0: Também,
1: um grande abraço. Campo Grande, Mato Grosso do Sul. TV Evangelizar 50.1. Arcebispo Dom Dimas Caras Barbosa. Da Arquidiocese de Campo Grande. Escute esse testemunho, dá tempo.
2: Oi, Padre Reginaldo.
1: Oi.
2: Meu nome é Giovanni, de Brasília.
1: Pois
2: Meu
1: não.
2: Associado. Reginaldo, quero contar para o senhor uma graça muito grande que eu recebi. Após anos e anos fazendo novena para meu filho mau emprego. Eu não arrumava. Foi na novena de São José.
1: Opa!
2: Mas pedi. No final da novena, no dia 1º de maio, eu pedi para Deus, não deixe começar o mês de maio se meu filho está trabalhando. Padre Reginaldo, eu estava brava com São José. Falei,
1: opa!
2: São José, eu estou pedindo para o senhor. Ele me ajudou ainda, me ajuda, São José. Quando meu filho chegou no quarto, mãe, estou empregado, começo a trabalhar na segunda-feira.
1: Amém.
2: No dia 4, ele começou a trabalhar.
1: Tá vendo?
2: Eu agradeço, Senhor, e São José. Obrigado, meu São José. Obrigado, seu expedito. Obrigado, até peço socorro. Leia meu testemunho, Padre.
1: Tá certo, tá aí, filha. Soltamos para todo mundo escutar. Eu volto comentando e volto com a leitura orante. Volte comigo.
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0: E nós ouvimos o testemunho de Jalvani, de Brasília, Distrito Federal, pela Rádio Nova Aliança FM, diretor Carlos Alberto da Silva, cardeal arcebispo Dom Paulo César Costa, de Brasília. Visitei a Rádio Nova Aliança, fui muito bem recebido, muito obrigado pelo carinho com que me acolheram. 16 anos de parceria, Deus seja louvado. Filhos amados, hoje, como eu disse, quinta-feira, missas em horários alternativos, às 16 e às 17h30. Sejam bem-vindos. Domingo, eu estarei no Jubileu de Ouro da Diocese de Limeira. Domingo. A programação lá é intensa, que começa às 13 horas. Às 15 horas, haverá a missa em ação de graças dos 50 anos, presidida pelo arcebispo de Sorocaba, Dom José Roberto Fortes Palau. Eu conduzo o momento de show musical às 17h30. Depois, ou melhor, ainda dentro do show de evangelização, teremos a coroação da imagem de Nossa Senhora das Dores e depois queimas de fogos e encerramento. Você vai poder acompanhar ao vivo pela TV Evangelizar, pelo YouTube Padre Manzotti, isto no domingo. E agora, escute o que as pessoas têm dito sobre a leitura orante, já nos preparando.
1: Aqui é uma ouvinte do seu programa que mora em Estância, Sergipe. Deixa eu dizer para o senhor, hoje no dia 28, o livro de Jó foi tudo para o meu marido. Porque ele é aquela pessoa que é igualzinho o amigo de Jó. Tudo, quem sabe, é ele.
0: Entendi.
1: Mas eu vou dizer para o senhor uma coisa. Com o senhor, com as suas palavras, o seu conselho, eu aprendi a viver, aprendi a me defender e aprendi a ser um Jó da vida.
0: Amém.
1: Com as respostas certas, na hora certa.
0: Amém.
1: Quem ouviu o programa do senhor hoje vai entender o que eu estou dizendo, porque
0: Entendo.
1: Eu sou meia ruim para interpretar texto, mas Padre Manzotti... Foi tudo para ele, que ele disse que o Jó tinha pecado, que ele disse que o Jó tinha riqueza, mas é o contrário, Padre Manzotti. O que ele faz com as pessoas, ele transferia para mim.
0: Sim.
1: Mas hoje, graças a Deus, eu estou liberta.
0: Que bom.
1: E graças ao Senhor. Toco sim no sacristão, uma filha de Deus de Estância, Sergipe.
0: Tá aí. Uma... compreensão da leitura orante de Jó. E nós estamos agora em Corinto, mas gostaria de lembrar que você encontra em todas as livrarias do Brasil o livro inabalável. O que é o livro inabalável? Eu escrevi uma releitura de Jó, exatamente nos tópicos, e eu convido você a ler, não é só adquirir, é ler e presentear as pessoas, como por exemplo, entre cinzas e cacos, cada vez que o mundo diz não, a crise interior, dúvidas, questionamentos e dor da alma. Depois, capítulo 8, o coração restaurado na crise, a redenção, a transformação interior de Jó. Adquira e presentei o livro inabalável. Com fé, a tempestade vai passar. Meu abraço, filha de Deus de Instância, Sergipe, Dom José Genivaldo Garcia, da Diocese de Instância. Bíblia aberta, cartilha de oração.
2: Fala comigo, Jesus. Fala comigo.
0: 1 Coríntios,
2: Senhor,
0: capítulo 1,
2: tanto ouvir tua
0: versículo 2, perdão, versículo 26 seguintes. 1 Coríntios,
2: Jesus,
0: capítulo 1,
2: fala
0: 26 seguintes. Agora, meus irmãos, lembrem do que vocês eram quando Deus os chamou. Do ponto de vista humano, poucos de vocês eram sábios ou poderosos ou de famílias importantes. É importante esse aspecto de Paulo, ele dizendo: olhem para vocês, quando Deus os chamou, do ponto de vista humano, e isso é verdade, quem é que mais serve a igreja, ama a igreja e busca Deus? São os poderosos? Não. São os ricos? Não. Paulo tem essa constatação. Não eram sábios, poderosos ou de famílias importantes. E por que Deus fez isso? Versículo 27. Para envergonhar os sábios, Deus escolheu aquilo que o mundo acha que é loucura. Para envergonhar os poderosos, ele escolheu o que o mundo acha fraco. Para destruir o que o mundo pensa que é importante, Deus escolheu aquilo que o mundo despreza, acha humilde e diz que não tem valor. Isso quer dizer que ninguém pode ficar orgulhoso, pois sabe que está sendo visto por Deus. Você conseguiu compreender o raciocínio de Paulo? Que Deus escolhe os fracos para confundir os fortes, para envergonhar os sábios, escolheu aqueles que o mundo acha loucura. Para envergonhar os poderosos, escolheu os fracos. Deus escolheu aquilo que o mundo despreza. Porém, versículo 30. Deus uniu vocês com Cristo. Jesus se fez com que Cristo, Jesus, e fez com que Cristo seja nossa sabedoria. E é por meio de Cristo que somos aceitos por Deus. É por meio de Cristo que nos tornamos o povo de Deus. É por meio de Cristo que somos salvos. Portanto, continua Paulo a nos orientar. Como as Escrituras Sagradas dizem, quem quiser se orgulhar, que se orgulhe daquilo que o Senhor faz. Então, Paulo desmonta a comunidade já no início da carta, nós estamos no capítulo 1. Ele sabe que lá está uma briga de poder, qualquer semelhança com as nossas comunidades hoje. Quem manda mais, quem obedece, quem é o queridinho do padre, quem é o queridinho do bispo, quem é mais importante, qual pastoral é mais importante que outra, quem aparece mais, quem aparece menos. É isso que acontece. Ah, você acha que eu não sei? Mas também no trabalho. E Paulo desmonta já no início da carta dizendo: vocês não eram de famílias importantes. Entre vocês não era assim. Por que agora estão se dando razões para serem soberbos, orgulhosos? Se há que se orgulhar é pelo que Deus fez e faz na tua vida, na minha vida, na nossa vida. Se há o que se orgulhar, para pensar na tua vida. o que você foi, o que você é. Se há que se orgulhar, é pelo que Deus fez e faz na nossa vida de forma gratuita. Nós somos fruto da graça de Deus. Repita isso. Eu sou um fruto da graça de Deus. Não há motivos para orgulhar-me em mim mesmo, mas somente em Deus. Eu volto já.
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0: A leitura orante, ela está disponível sempre a partir das 20 horas, YouTube Padre Manzotti. Seria muito bom retomar esta leitura orante, onde Paulo nos faz ver que se há motivo para louvarmos o Senhor, é o que Ele fez, o que Ele faz em nossa vida. Olharmos por onde passamos e onde chegamos, se não foi pela graça de Deus, está lá. Lembro também sobre a catequese, como exercitar a oração como diálogo com Deus. Às vezes nós patinamos muito na oração. Falta-nos exercitar, praticar a oração. Daí vem a catequese, que também está no YouTube Padre Manzotti. Sinira, que a paz de Jesus esteja com você, Sinira.
1: Amém. Bom dia, Padre.
0: Bom dia. Deus abençoe. De onde você fala?
1: Amém. Da cidade de Coronel Macedo, estado de São Paulo.
0: Coronel Macedo, estado de São Paulo. Pois não. Como que você me acompanha?
1: Eu estou acompanhando pelo YouTube.
0: Diga lá, minha filha.
1: Padre, eu liguei para pedir oração. Eu estou na recuperação de uma cirurgia que eu fiz, uma esterectomia.
0: Tá.
1: E também para pedir oração, porque o INSS negou o meu pedido, né, de auxílio doença. E eu preciso muito desse auxílio até eu poder voltar a trabalhar. Também peço oração para o meu marido, que é alcoólatra.
0: Meu Deus.
1: E ele bebe demais. Só que é muito trabalhador, padre, mas a bebida às vezes acaba com ele, sabe? Daí a gente vai tentar dar conselho, ele não aceita.
0: Entendi.
1: E eu sigo, cada novena eu faço, eu peço. E é um prazer ter falado com o senhor também.
0: Tá bom.
1: Peço oração para minha filha, que está desempregada. Ela era estagiária da prefeitura, o contrato dela venceu e ela precisa muito de um emprego nesse momento.
0: Como é o nome da sua filha?
1: Pauliene.
0: Pauliene. Você se importa de dizer o nome do seu marido?
1: Não.
0: Diga lá.
1: Antônio.
0: Antônio. Então nós vamos colocar no coração de Jesus, nessas 24 horas, hoje, quinta eucarística, a Pauliene, o Antônio, você, tanto pela sua recuperação na cirurgia, como você disse também, o auxílio doença, pedir por intercessão de São José.
1: O padre, eu posso deixar uns amigos em oração?
0: Por favor.
1: O nome da minha amiga é Roseli.
0: Tá.
1: O esposo dela é Ageniro.
0: Tá.
1: E também pelo filho dela, padre. Ele se formou em enfermagem e ele precisa muito de um emprego. O nome dele é Maico.
0: Os nomes estão aqui, rezaremos na intenção. Meu grande abraço, Sinira, de Coronel Macedo, São Paulo, que acompanha pelo YouTube, lá a Diocese de Itapeva, Dom Eduardo Malaspina. Filhos amados, nós estamos na 18ª parcela, a última, do Livro Ouro. E eu convido você, entre livrouro.com.br, entre, escolha o valor, escreve o nome da família e deixe. Nós estamos na última etapa. Tanto por esta etapa, nos ajude mais ainda, porque ficaram algumas pendências das parcelas anteriores. Mas nós vamos manter a campanha até a 18ª parcela. 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Não deixe para depois. Hoje, faça parte e deixe seu nome no livro ouro. Amém. Zeni, que a paz de Jesus esteja com você, Zeni. Zeli.
2: Oi, bom dia.
0: Bom dia, de onde você fala?
2: Sua bênção, padre, de Itapema, Santa Catarina.
0: Meu abraço a Itapema, Zeli. E como que você me acompanha ali em Itapema?
2: Então, é a segunda vez que eu estou acompanhando, porque na verdade foi minha mãe que me indicou. Ela está grudadinha agora, ela mora no Paraná também.
0: Tá.
2: E ela me aconselhou muito que eu entrasse em contato com o padre.
0: Sim.
2: Porque a gente está vivendo num momento muito tenebroso da vida.
0: O que está acontecendo?
2: Então, ano passado, em abril, o meu filho sofreu um acidente, ele tinha 25 anos e ele veio a óbito.
0: Sim.
2: E a gente não está conseguindo, sabe, padre, assim, aceitar, se conformar, sabe? Então está muito difícil. Por tudo está difícil. Eu já tive ele numa idade avançada, ele viveu esses 25 anos conosco. Muito bem educado, muito bem estruturado. E era uma pessoa de Deus, muito devota a Deus. Estava louvando, estava pregando a palavra de Deus. Era uma pessoa assim de Deus mesmo, sabe? Estava mudando a nossa vida também. Então, de repente, acontece esse acidente.
0: Entendi.
2: A gente não consegue, sabe? Eu não consigo, minha família não consegue, o pai dele, o irmão dele, que teve que fazer todo aquele trâmite, sabe? A gente está traumatizada, revoltada, não consegue entender, não consigo aceitar. A nossa vida virou assim, de perna pro ar, sabe? Está difícil, padre, está muito difícil. A gente precisa de oração, a gente tenta, eu tento rezar, eu tento voltar a Deus. Porque nós somos uma família muito, muito religiosa.
0: Sim.
2: Minha mãe, todos nós, sabe? Então, chega uma hora assim que a gente não consegue entender por que Deus fez isso com a gente.
0: E, filha...
2: Por que ele levou nosso filho?
0: Filha, uma coisa eu lhe digo. Deus não é culpado disto. Eu vou repetir. Deus... não é o culpado. Ele sofre com você. Ele sente com você. E ele não queria a morte do seu filho.
2: Por que que aconteceu então, padre, que ele não queria? É isso que eu não consigo entender.
0: Filha,
2: por quê?
0: Porque nós temos o livre-arbítrio. Você vai falar, mas meu filho não é culpado. Sim. Só que na nossa vida... o uso da nossa liberdade, coisas que às vezes vão além de nós mesmos, não somos culpados, mas acontece. Num acidente, não é só um lado, uma distração. Então, é fácil a gente culpar a Deus, mas existem muitas causas naturais que levam a isso. Agora, se tem algo que você tem que está dentro de você, primeiro, Deus está do seu lado. E segundo, que ele já está na Páscoa junto de Deus. Zeli, você pode me dizer o nome dele? O sacristão já está chamando no intervalo.
2: João Gabriel e Assis Oliveira. João Gabriel.
0: Que Deus seja teu conforto, filha. Que o Senhor seja o teu conforto. Eu volto já.
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0: Eu falava com a Zeli de Itapema, Santa Catarina. Levaremos em oração, filho, para que Deus a conforte. Mas que a certeza da ressurreição esteja sempre presente em você. Ao arcebispo Dom Wilson Tadeu Jonck, da Arquidiocese de Florianópolis. Hoje, aniversário da Rádio Massa FM, São Gabriel da Palha, Espírito Santo. Nova Canção FM, São Nicolau, Rio Grande do Sul. Regional Esperança FM, Lins, São Paulo. TV Evangelizar, canal 17.1, isso mesmo, toca a corneta. De Montes Claros, de Goiás, Goiás. TV Barigui, Curitiba, Paraná. TV Vitória, Vitória de Santo Antão, Pernambuco. E hoje é aniversário da minha cunhada, Águida Cavalini Manzotti. Que Deus abençoe Águida pela sua personalidade, oração e ser uma pessoa tão amigável. Deus a abençoe. Mulher de fibra. E eu quero ler para você um testemunho bem simpático. Você vai saber por quê. Sua bênção, Padre Reginaldo. Sou Ângela Maria Ferreira Pedra, de Raposo, Minas Gerais. Ouvinte do seu programa há mais de 10 anos. Fui diagnosticada com um tumor no rim esquerdo. Após os exames de imagens, dentre outros, o médico analisou e disse: é câncer. Vamos ter que retirar o rim. Na hora senti um baque. Mas no mesmo instante me apeguei com Jesus das Santas Chagas e falei para ele: o Senhor vai ser o médico e os demais anjos na minha cirurgia. A partir daí, tudo foi preparado para a realização da mesma. Fiz a cirurgia, não foi nada fácil. Após a cirurgia, Jesus das Santas Chagas sempre esteve ao meu lado, dia após dia. Fui me recuperando. 6 meses depois, veio o processo de quimioterapia. Consegui vencer. Hoje, só faço acompanhamento de 6 em 6 meses. Em agradecimento a Jesus das Santas Chagas, ao completar 70 anos, fiz um mimo. Inclusive, estou enviando um mimo para distribuir às pessoas que sempre estavam junto de mim. Peço oração por mim, pelos meus filhos, Thaís, Mário, Sara e pelos meus vizinhos. Padre, esqueci de dizer, sou associada da obra. Estou enviando essa toalhinha que todos ganharam. Toca a corneta, sacristão. Toca o sino, sacristão. Ângela Maria Ferreira Pedra, de Raposos, Minas Gerais. Graça recebida, graça testemunhada. Obrigado, Ângela, pela tua linha que me mandou, por me fazer parte deste teu momento. E vamos juntos à novena do Sagrado Coração de Jesus.
1: Se você está cansado,
0: primeiro dia, ó Jesus, no seu Sagrado Coração eu confio minhas intenções nesta novena. Qual a sua intenção? Primeiro dia. Qual a sua intenção? Primeiro dia. Sagrado Coração de Jesus, fonte de todo bem e de toda graça, onde procurarei a não ser no tesouro que contém todas as riquezas de vossa clemência e bondade? Onde baterei a não ser a porta do vosso coração, pelo qual o próprio Pai vem a nós e nós vamos a Ele? A vós, pois, Sagrado Coração de Jesus, recorremos. Em vós, Sagrado Coração de Jesus, encontro consolação quando aflito, proteção quando perseguido, força quando oprimido de tristeza. No teu coração encontro luz quando envolto nas trevas. Sagrado Coração de Jesus, eu tenho confiança em vós. Doce Coração de Jesus, sede o meu amor. Doce Coração de Maria, sede a minha salvação. Amado seja por toda parte o Sagrado Coração de Jesus. Sagrado Coração de Jesus, venha a nós o vosso reino. Sagrado Coração de Jesus, eu tenho confiança em vós. E nesta novena, hoje, primeiro dia, faço o meu pedido. Sagrado Coração de Jesus, eu tenho confiança em vós. Sagrado Coração de Jesus, eu creio no vosso amor para comigo. Sagrado no Coração de Jesus, coloco o nosso coração, sentimentos, amor, paz, perdão, obediência ao Eterno Pai. Jesus manso e humilde de coração, fazei o meu coração semelhante ao vosso. O Senhor esteja convosco. Ele está no meio de nós. Abençoai, Senhor, a água, a roupa dos enfermos, as fotos de família. Abençoai aqueles que estão mais necessitados. Tantas pessoas hoje, a Maria Isabel, a Luísa, a Sinira, a Zeli, cada um em sua necessidade, mas na tua necessidade. Em nome do Pai, do Filho, do Espírito Santo, amém. Manda seus anjos, Senhor, na minha casa. Manda seus anjos no meu trabalho. YouTube, Padre Manzotti, manda teus anjos. Evangelizar é preciso.

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7: Todo mundo ligado. 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Que massa, uma ótima manhã super gostosa pra você ligado, pra você ligada aqui na melhor estação. Olá, tudo bem? Um prazer, eu sou o Mário Júnior, com você coladinho até o meio-dia, manhã deliciosa de quinta-feira. Eba! 87.

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1: Simbora, uma ótima manhã de quinta-feira para você na sintonia da Rádio Boa Nova FM, a rádio mais feliz da cidade. Olá, tudo bem? É um prazer estar com você em mais uma super gostosa manhã do dia 18 de junho de 2026. E aí, tá tudo bem, tudo ótimo com você? Que bom, super bacana saber que você tá ligado em casa, no carro, no trabalho, no seu carro, dando carona aí no nosso programa. A você no aplicativo e no site, uma ótima manhã de quinta-feira. Até o meio-dia a gente vai fazer a festa, vai detonar o seu baixo astral com muita música bacana, muitas dicas, informações e, claro, o seu sorriso comigo no nosso WhatsApp 34258787. Já tá liberadaço pra você participar e pra você interagir. Então vamos sorrir, vamos aproveitar aí a nossa manhã pra gente ser feliz, pra dar aquele sorrisão gostoso, agradecer a Deus e Maria por mais um dia que a gente tá aqui pra fazer o que a gente gosta, pra você, claro, e pra você que tá aí curtindo a nossa programação. Se você não tá sorrindo, sorria, gente, abre aquele sorriso delicioso, vamos aproveitar, vamos ser feliz, porque a vida é maravilhosa.
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1: E pra começar com o DJ Bobo, J-Control, 10 horas e 5 minutos, tá na boa, tá legal, uma ótima e deliciosa manhã de quinta-feira. Vamos? Vamos juntinhos? Vamos?

0: 10h17. Tá na boa, tá legal.
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0: Simbora, sou eu até o meio-dia com você fazendo a festa aqui na Boa Nova FM. Manhã de quinta-feira super gostosa, de muita alegria. Uma ótima manhã para você que tá na sintonia da Rádio Boa Nova FM. Curtindo aí a nossa programação em casa, no carro, no trabalho. A você dando carona aí no seu carango. Um ótimo dia para você, dona de casa. Já tá preparando aquele rango delicioso. Já tô sentindo um gelinho manso. Uma super quinta-feira para você na sintonia da Rádio Boa Nova FM. Sejam bem-vindos, essa é a Rádio Boa Nova, com você até o meio-dia. Esse é o programa mais show comigo, Mário Júnior, detonando aí o seu baixo astral, tá bom? Quinta-feira de muita alegria, hoje dia 18 de junho de 2026, outono brasileiro, sexta-feira, acho que amanhã, gente, amanhã já, sexta-feira, já começa aí o inverno brasileiro, hoje a lua é crescente. 10h18, chegando a nossa dica de saúde de hoje.
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3: Reserve um tempo para o lazer. Faça atividades que te deixem feliz. Ler, dançar, desenhar, jogar e o que mais puder te tirar de pensamentos de preocupação e obrigação do dia a dia.
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5: A Inglaterra estreou com vitória na Copa do Mundo de 2026, ao vencer a Croácia por 4-2 em Dallas pelo Grupo L. Em um jogo movimentado, os ingleses contaram com grande atuação de Harry Kane e Jude Bellingham para conquistar os três primeiros pontos e largar na frente na disputa por uma vaga na próxima fase. A Croácia chegou a dificultar a vida dos ingleses em alguns momentos da partida e conseguiu reagir no placar, mas sofreu com falhas defensivas, principalmente no segundo tempo. Com o resultado, a Inglaterra assume posição importante no grupo e aumenta a confiança para os próximos compromissos da competição, enquanto os croatas terão de buscar recuperação nas rodadas seguintes.
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0: Simbora! Estamos de volta! Uhul! Que massa! Uma ótima manhã pra você na sintonia da Rádio Boa Nova FM. Manhã deliciosa de quinta-feira. Quem tá feliz aí? Quem tá feliz, levanta a mão bem alto e grita assim, ó. Que massa! A gente vai no clima legal aí da Boa Nova FM, o programa Mais Show até o meio-dia. Daqui a pouquinho tem o nosso Alimente-se Bem. Já já eu trago pra você as últimas informações. O que está acontecendo agora em Dourados. Já já o nosso sistema de informações já atualizando. Desinformação leva disparada de apreensões de canetas emagrecedoras no aeroporto de Dourados. Daqui a pouquinho essa informação na íntegra. O governo cria política nacional para estudantes com altas habilidades. Bom demais, hein? Deixa eu mandar beijo, mandar alô pra galerinha que tá na sintonia da nossa programação, a minha amiga Gildete Matias. Alô, Gildete, tá tudo bem, tudo ótimo contigo? É claro que tá, Gildete tá sorrindo de montão. Que massa, uma ótima e deliciosa manhã de quinta-feira pra você, sua linda, o esposo Adolfo e toda a galerinha ali na Vila Hilda, na sintonia da Boa Nova FM. Alô, Suzy, a minha amiga Suzy Lênis, tá tudo bem, tudo ótimo contigo? É claro que tá, minha amiga Suzy. Tá sorrindo de montão, hein, Suzy? Ótima manhã pra você, uma deliciosa quinta-feira de muita alegria. E também o esposo Gilson na sintonia aí da Boa Nova FM. Alô, Romô! Tá tudo bem? Tudo ótimo contigo? É claro que tá, minha amiga Romualda. No Parque Nova Dourados, tá sorrindo de montão, hein? Que massa! Uma ótima e deliciosa manhã de quinta-feira pra você, o filho Lieberson e também o Leandrinho. Alô, Neuza Correia, tá tudo bem? Tudo ótimo contigo? É claro que tá, hein, Neuza? Uma ótima manhã super gostosa de quinta-feira pra minha amiga, a Neuza Correia, na sintonia, a mamãe Francisca. Alô, dona Francisca, sua lindona! Ótima manhã pra você de quinta-feira e também a filha Simone ali na Vila Hilda. Aliás, no Jardim Clímax, a minha amiga Neuza Correia. Alô, Soninha, minha amiga Soninha. Tá sorrindo de montão, hein, Soninha? A Soninha já preparou o almoço, gente. E o almoço da Soninha hoje tá do jeito que eu gosto. Feijão preto. Isso aqui é feijão preto, hein, Chiquinho? Tá do jeitinho que eu gosto. Ela falou que tá simples. Se eu fizesse um almoço simples deste, eu tava bem, hein? Muito bem, a Sônia hoje preparou arroz branquinho, tem aí aquele feijãozinho preto que eu adoro, gente, eu adoro feijão preto, tem carne, que é essa carne aqui, Chiquinho? Isso aqui o que é? Não dá pra saber, tem presta em franguinho, tem carne, bife, tem macarrão com queijo ralado, que eu não posso comer, macarrão. Macarronada com queijo, ai que inveja, hein? Eu não posso comer, Soninha. Tem que controlar a glicose. Beijo pra minha amiga Soninha, lá no Jardim dos Estados. Tá na sintonia da Rádio Boa Nova FM. O esposo, o Heraldo. E o filho Vinícius. Uma ótima e deliciosa manhã de quinta-feira pra vocês aí. Obrigado pela sintonia. Minha amiga Valdira. Alô, Valdira. Tá tudo bem? Tudo ótimo contigo? É claro que tá. Minha amiga Valdira. Tá lá no condomínio Roma 2, curtindo a última semana de férias. Essas últimas semanas, parece que faz assim, ó, e passa rápido. Quando a gente tá trabalhando, gente, o mês não passa, hein? Aí quando a gente pega férias, passa rapidinho. Ai, que vontade de ter férias. Beijo pra minha amiga Valdira, tá ligadinha, tá curtindo de montão, lá no Roma 2. Deixa eu aproveitar pra mandar aí um beijo pra dona Valdete, a mamãe Valdete, tá lá no BNH Quarto Plano, hein, Valdira? Tá curtindo lá também, beijo aí pra dona Valdete lá no BNH Quarto Plano, curtindo a Boa Nova FM, a mamãe da Valdira, do meu amigo Dizão, lá de Jundiaí, São Paulo. Um beijo pra você, dona Valdete, um beijo pra você, Valdira! Quem mais tá ligado aqui curtindo a programação? Meu amigo Machado, lá na Mecânica Machado. Deixa eu ver se eu consigo colocar o áudio do meu amigo Machado aqui.
1: dia, compadre, beleza?
0: Dia!
1: Toca aí pra nós, Hadaway aí.
0: Hadaway, rock my heart. Tá bom, meu amigo Machado, lá na Mecânica Machado. Tá curtindo de montão, tá sorrindo de montão aí, meu amigo Machado, lá na Mecânica Machado, a esposa Riva e a filha Eduarda. Uma ótima e deliciosa manhã de quinta-feira aí pro meu amigo Machado, lá na Mecânica Machado, sempre trabalhando em alto astral. 10h37, chegando o nosso Alimente-se Bem.
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3: Adicione proteína magra. Se você é adepto da musculação, já conhece essa dica do que fazer para ter uma alimentação saudável, correto? Escolha alimentos proteicos como carne magra, carne de frango ou peru e ovos, nozes, feijão ou tofu. Duas vezes por semana, tente se alimentar com peixes e frutos do mar.
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0: Papel em Branco, Ed Castro Music, aqui na programação. Bom demais, 11 horas e 1 minuto, tá na boa, tá legal. Uma ótima manhã pra você que tá aí ligado, curtindo de montão a nossa programação. Eu vou pro intervalo, eu volto já já, hein?
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7: Atenção, mamães e papais de pequenos talentos. A Globo está a todo vapor na pré, produção de Avenida Brasil 2. E a busca por uma nova estrela infantil já começou. A emissora quer repetir o sucesso de Mel Maia e encontrar um jovem talento para brilhar na sequência da novela que marcou época. Agências e o Banco de Talentos da Globo já foram acionados para os testes, que prometem movimentar o cenário artístico infantil a partir de julho. Quem será a próxima grande revelação da TV brasileira?

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0: Simbora, estamos de volta. Uhul, que massa. 11 horas e 5 minutos. Uma ótima manhã de quinta-feira para você na sintonia da Rádio Boa Nova FM. E o programa mais show. Coladinho com você até o meio-dia para fazer a festa. E aí, tá tudo bem? Tudo ótimo com você? Que bom, super bacana saber que você tá ligado, que você tá curtindo aí a nossa programação. Hoje, quinta-feira de TBT. Em Dourados, 21 graus neste momento. Deixa eu mandar um grande abraço aí pro meu primo Edvan Castro, o Ed Castro, que tá fazendo aí belíssimas músicas, composições maravilhosas. Você ouviu aí o Ed Castro Music. Muito bem, já estão curtindo aí a nossa programação. Deixa eu mandar um beijo pra minha amiga Fernanda lá na Vila Cachoeirinha. Alô, Fernanda, um beijo pra você, sua lindona. Obrigado pelo carinho do Rádio Ligado, hein? A minha amiga Sandra no quarto plano tá lá curtindo de montão também, tá sorrindo de montão. Alô, Sandra, beijo pra você, sua lindona. A Claudete lá no centro trabalhando em alto astral também, curtindo aí de montão a Rádio Boa Nova. Tá sorrindo de montão, hein, Claudete? Um beijo pra você, ótimo trabalho, hein? 11 horas e 6 minutos, 11 e 6. As informações aqui no site douradosnews.com.br. Olha só, a desinformação leva disparada de apreensões de canetas emagrecedoras no aeroporto de Dourados. O aumento das apreensões de medicamentos à base de tirzepatida e outras substâncias utilizadas para emagrecimento tem chamado a atenção das autoridades no aeroporto regional Francisco de Matos Pereira, em Dourados. Somente neste mês, a Polícia Federal já registrou 22 apreensões desse tipo de produto. O delegado da Polícia Federal, Luiz Henrique Correia da Silveira, alertou que muitos passageiros ainda desconhecem os riscos legais de transportar medicamentos importados de forma irregular. Segundo ele, além da tirzepatida, princípio ativo presente em medicamentos utilizados para perda de peso, também têm sido apreendidos produtos com retatrutida, anabolizantes e peptídeos. Produtos aí que são ilegais de entrar aí no nosso país. De acordo com o delegado, a legislação prevê tratamento rigoroso para esse tipo de infração. O artigo 273 do Código Penal equipara a importação irregular de medicamentos e a um crime de elevada gravidade, tá? O delegado ressaltou também que não existe uma quantidade mínima ou máxima para definir se a pessoa responderá apenas administrativamente ou se poderá ser presa em flagrante. A avaliação é feita caso a caso pela autoridade policial de plantão, que vai decidir se vai ser em flagrante ou vai ser só uma pena administrativa. Mesmo em situações envolvendo pequenas quantidades, como 2 ou 3 ampolas, o medicamento pode ser apreendido e o passageiro encaminhado para os procedimentos legais. Segundo a Polícia Federal, os equipamentos de inspeção é feita pelo raio-x no aeroporto, que tem aí um desempenho maravilhoso, um papel decisivo na identificação dos medicamentos. Então, segundo a Polícia Federal, os equipamentos de inspeção instalados lá no aeroporto, que são o raio-x, para detectar essas infrações. Então, a informação é que você tenha maior cuidado aí na hora de transportar qualquer tipo de produto de saúde, como as canetas emagrecedoras e outros insumos que venham a prejudicar a saúde do brasileiro. Informação aqui no site douradosnews.com.br. Olha só, a Anvisa determina recolhimento de lotes de antibióticos. A Agência Nacional de Vigilância Sanitária, Anvisa, determinou nesta quinta-feira, dia 18, o recolhimento de 2 medicamentos antibióticos por desvio de quantidade. Os produtos não podem ser vendidos, distribuídos ou utilizados. A resolução da agência, publicada no Diário Oficial da União, atinge o lote 25.19.879 do antibiótico Policide, fabricado pela União Química Farmacêutica Nacional. O medicamento de uso injetável é usado para tratar infecções graves. De acordo com o texto, a Anvisa recebeu um comunicado de recolhimento voluntário iniciado pelo próprio fabricante por conta da presença de um pedaço de vidro no interior do frasco do medicamento. Segundo a publicação, foi confirmado o desvio referente à solução de cor amarelada, incluindo a presença de corpos estranhos e precipitados no interior do frasco lacrado do medicamento. Informação também aqui no site dourandosnews.com.br. Na sequência, o nosso Cuide-se Bem.
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2: Se você está começando a treinar, o ideal é apostar em atividades que fortaleçam o seu corpo de forma gradual e segura. Treinos de baixa intensidade, como caminhadas, musculação com carga leve e treinos funcionais, são ótimos para ganhar resistência e evitar lesões. O importante aqui é focar na técnica e na consistência, respeitando sempre os seus limites, hein? Já o treino aeróbico ajuda no condicionamento e na queima de calorias, enquanto a musculação fortalece os músculos e as articulações. O segredo está no equilíbrio e na adaptação progressiva. E não se esqueça, a orientação de um profissional fazem toda a diferença para alcançar resultados com segurança. 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

0: Simbora, estamos de volta. Uhul, que massa. 11h32, 11 horas e 32 minutos. Aqui na Boa Nova FM, o programa mais show, detonando o seu baixo astral com muita música bacana. E claro, a sua participação comigo, 34258787. Até o meio-dia você vai participando, vai interagindo aqui na programação. Deixa eu mandar beijo aqui pra minha amiga Leandra. Alô, Leandra. Lá no Altos do Indaiá, tá ligadinha, tá curtindo de montão também. Um beijo pra você, sua lindona. Obrigado aí pelo carinho do Rádio Ligado, minha amiga Leandra. Tá na sintonia lá no Altos do Indaiá. Obrigado pela companhia, obrigado pela sua audiência. 11 horas e 33 minutos. 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Alô, Cristiano, grande abraço aí pro patrão Cristiano, a esposa Gisele, o Caio Vinícius e a Laurinha, sempre atendendo você com muito carinho. 11h35, nosso Super Dica de hoje.
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1: Para tirar o cheiro dos legumes e verduras ao serem cozidos, junte uma casca de pão na água que vai cozinhar. Ela absorverá o cheiro.
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0: Kid Abelha, como eu quero aqui na programação.
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0: Muito mais show. E claro, com você mais ainda. 11 horas e 51 minutos. Kid Abelha, como eu quero. Nazaré aqui na programação. E Dr. Alban, It's My Life. Pra fechar aí o programa mais show dessa manhã gostosa de quinta-feira. Amanhã estaremos a partir das 10. Um beijo pra você que ficou aí comigo até agora. Amanhã estou de volta a partir das 10 horas da manhã. Com muito mais música, com muito mais alegria pra você, tá bom? Beijo, uma ótima manhã, tarde, noite de quinta-feira. Que você continue sorrindo. Você continue aí na programação da Boa Nova FM. Já já vem aí a minha amiga, a Cida Guiar, e o programa Almoçando com Música. Às 14h, o Carlito Machado e o Top Mania. E às 16h, meu amigo Negão da Arapuca, agitando aí com o melhor da música sertaneja raiz, tá bom? Fiquem todos com Deus, porque eu estou indo com ele. E até amanhã, se Deus quiser. Vamos que vamos.

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10: Portugal estreou na Copa do Mundo de 2026 com um empate por 1-1 diante da República Democrática do Congo, pelo Grupo K. Considerada favorita, a seleção portuguesa encontrou muitas dificuldades diante dos africanos e não conseguiu transformar a maior posse de bola em vitória. O resultado acabou sendo visto como uma surpresa na abertura da campanha das duas equipes. A República Democrática do Congo mostrou organização defensiva e aproveitou suas oportunidades para segurar o resultado até o apito final. Com o empate, as duas seleções somam um ponto na tabela e deixam o grupo completamente aberto para as próximas rodadas. Portugal volta a campo pressionado por uma vitória, enquanto os congoleses ganham confiança para seguir sonhando com a classificação à fase seguinte.

Boa tarde, boa tarde, boa tarde para você que esteve na companhia do Mário Júnior. Chego eu, Cida Guiar, para fazer Almoçando com Música. São exatamente 12 horas e 3 minutos. Hoje é 18/6/2026. E eu desejo para você, nessa quinta-feira, que a gente possa fazer aquele programa gostoso, porque a sua participação é muito importante junto conosco aqui em nosso trabalho, tá bom? Mas então vamos. Eu digo para você, meus amigos radialistas, boa tarde, diretor Alcide Souza. Boa tarde também a todos os restaurantes da cidade, também as marmitarias. Você, dona de casa, meu boa tarde, aquele beijo gostoso no seu coração. Já digo para você, bom apetite e gratidão pelo alimento, que a família esteja sempre servida do melhor que você possa oferecer. E nessa quinta-feira eu digo para você, vamos chegando, chegando, chegando às 12 horas e 4 minutos, com eles, Alan e Aladim, Dois Passarinhos, depois Alma Serrana, Segura Peão, Alexandre Souza e Samuel, Devolva Passagem, e ainda nós temos Batô e Fernando, Toda Forma de Amor. E eu volto daqui um pouquinho com muito mais para você. Basta você ligar e pedir sua música que nós vamos te atendendo por aqui. Telefone liberado. 3425-8787 para você mandar a música. Desde o teu gatinho, cachorrinho, quem você achar que vai ficar todo feliz com a música que você oferecer. Tá bom? Então, simbora. 87,5.

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É isso aí, agora são 12 horas e 19 minutos. Você curtiu as melhores passando por aqui nesse horário do Almoçando com Música. Quero já mandar um boa tarde lá pro Bar dos Amigos. Oi, Ceará, galerinha linda, tudo bem por aí? Tudo na paz? Tudo tranquilo? Isso é muito bom, né, gente? 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Esse funciona, viu? Vamos de música. Deixa eu ver aqui como que tá nosso WhatsApp, porque eu estava conversando com meu amigo de rádio. Isso mesmo, estávamos... Deixa eu ver aqui como que tá nosso WhatsApp, porque eu estava conversando com meu amigo de rádio. Isso.

0: Ainda eu venho de Chico Rei, Paraná, Alma Transparente. E a gente se encontra já já com muito mais. Eu vou ali pro meu WhatsApp que tá pipocando, chegando a mensagem, e aí eu atendo nossos ouvintes, tá bom? Agora são exatamente 12h21.
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0: Agora são 12 horas e 33 minutos, 12h33. Você curtiu lindas canções antes do nosso apoio cultural. Mas agora eu quero falar um pouquinho da festa, tradicional festa junina da Igreja São João Batista, né? Aqui do ladinho da rádio. Onde vai ter barracas típicas, com muitas comidas típicas, né? Bailes, música ao vivo e quadrilhas. E tá aí surgindo e continuando a novena. Hoje será celebrada com o Padre Leão, gente. Isso mesmo, a novena de São João Batista. E o que, que eu posso dizer para você? Venha viver esse tempo de fé, oração e comunhão. Sua presença é muito importante. Gente, a festa do São João Batista é linda demais, é maravilhosa. Se eu fosse você, eu não perdia, não. Põe o seu traje típico e vem aqui para a festa. Vai ser gostoso, hein? Vai ter quermesse, pessoal. Quermesse dia 19, 20 e 21. Então, ó, 19 amanhã, 20 no sábado e 21 no domingo. Festa tradicional da São João Batista. Vamos de música. Eu chego aqui com a Almi Sater, Andando Devagar, com a participação de Daniel. E depois nós temos Chico Rei Paraná. Lá antes do apoio era para ter tocado essa música, Alma Transparente, né? Então vai ser tocada agora. Breno e Matheus, Descer para Descer. Mas eu gosto dessa música. Dá ideia pra ir pra praia, né, Cida? Tá frio, Cida. Não vai não, vai não. Denis Bruno cantando pra gente também. Joia Rara. Eu volto daqui um pouquinho com muito mais. Agora são exatamente 12 horas e 35.
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0: assim. Agora são exatamente 12 horas e 48 minutos. 12h48. Vamos que vamos de música. Almoçando com música. Tá só. Só começando, né? Porque ainda estamos na primeira hora da nossa programação. Eu quero falar para você que temos vagas de emprego. 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Bom, deixa eu mandar um abraço já lá para Itaporã, Maria Elza, que tá curtindo a nossa programação. Vou mandando por aqui. É Peão de Verdade com a Beth Guzzo, isso mesmo. Cadê o peão que não tá querendo chegar? O peão, chega aqui, peão. Cadê a... A Beth sumiu da minha programação. Tá aqui, ó. Então, pra Maria Elza de Itaporã, chega aí, Peão de Verdade com Beth Guzzo, Ana Castela, Rodeio do Texas, ainda Batô e Fernando, Toda Forma de Amor. E eu venho daqui um pouquinho com mais pedidos, tá bom?
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7: É, agora são 13 horas e 3 minutos. Isso mesmo, 13 horas e 3 minutos. Bom, gente, eu quero dar uma notícia aqui para os ouvintes, para quem gosta, né, do mundo country aí, ó. É sobre o Alan Jackson, né? E eu vou ler um pouquinho aqui da matéria que eu recebi aqui no meu WhatsApp, não, no meu Face, né? É o seguinte, ó. Vou fazer um resumo, né? Alan Jackson encerra sua carreira nos palcos após décadas de sucesso. É considerado um dos maiores artistas da história da música country. Suas canções marcaram corações e ajudaram a preservar o country tradicional. Problemas de saúde contribuíram para a decisão de reduzir as apresentações. Seu legado permanece como uma das maiores referências da cultura country mundial. A despedida nos palcos encerra um capítulo histórico da música, mas as canções e a influência de Alan Jackson continuarão presentes por muitas gerações. Tá aí, né, gente? Alan Jackson se despede dos palcos e encerra uma das carreiras mais marcantes da música country. Então, por esse motivo, nós vamos fazer uma recordação com Alan Jackson. A música que eu mais curto e adoro dele são duas, Remember e essa daqui que é Chattahoochee. Alan Jackson. Vamos curtir e a gente volta daqui um pouquinho. Depois do Alan Jackson, nós temos aí Breno Reis e Marco Viola, Louco por Você. E aí, Bruno e Marrone, Apenas um Sorriso. Fechando com chave de ouro esse bloco, Bruno Viola, Saco de Ouro. E eu volto já.

0: Agora são 13 horas e 18 minutos, 13 e 18, você curtiu então ela, Bruna Viola, Saco de Ouro, linda canção, né? Quero mandar já uma boa tarde lá para Bela Vista, Sonhê, que já está pedindo a música e mandando para sua tia Maria Elza, que é Itaporã. Ela quer ouvir Aurelina Dourado, A Vitória Chegou. Depois a Maria Elza também na sintonia, quer curtir a música da Eliane Camargo, Mulher Esperta. A Márcia do Colibri pediu uma linda canção da Eliane Ribeiro, Utopia. E também quero mandar aquele abraço maravilhoso, gostoso lá para o seu Antônio, a Dona Hilda, na Nova Dourados, curtindo aí o nosso programa, fazendo toda a diferença todas as tardes. Lá no Altos Alvorada, Dona Maria e o seu Edivaldo, não perde um só programa. Amores, beijos, beijos, beijos no coraçãozinho de vocês, tá bom? Então vamos de música e eu volto daqui um pouquinho com muito mais pedidos e muito mais músicas.
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8: Agora são exatamente 13 horas e 35 minutos, 13h35, último bloco e quase o final do nosso programa. Quero dizer para você que às 14 horas tem Carlito Machado Ratinho com seu programa Top Mania. E às 16 horas ele, Negão Arapuca, com seu helicóptero todo barulhento, fazendo todo o movimento, chamando a atenção de todo mundo e pousa aqui na, no fundo da 87.9. Esse é o piloto. Vamos lá, eu chego com De Paulo e Paulino, participação de Marília Mendonça e Estrelinha. Depois, para Fátima Gomes em Amambai, Renan e Raí, Liga em Casa. E Roberta Miranda, Atração Fatal. Esse bloco aqui, ó, vai ser com chave de ouro, gente. Só tem feras, né?
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É, agora são 13h53, estamos chegando ao final do nosso programa, mas antes eu quero falar, mandar um abraço e agradecer o Daniel lá de Itaporã, que pediu Um Dia Que a Terra Parou com Raul Seixas, valeu. E também passou a Ed Castro, Papel e Branco é o nome da música, né? É um novo cantor que está despontando aí. Vamos dar uma forcinha para que, quem sabe, ele levanta com a gente, né? Mesmo, gente? Bom, eu deixo vocês na companhia do Carlito Machado. Um abraço a todos. Logo mais às 16 horas tem Negão da Arapuca. Muito obrigado. Fiquem com Deus e até lá. Tchau, tchau. Amanhã vai sextar. Sextou.

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1: Oba! Legal, tá aí! Boa tarde, Dourados! Boa tarde, meu Mato Grosso do Sul! São 2:04, 2:04! Depois que você curtiu ela, Cida Guiar, no seu horário de almoço, eu tô chegando por aqui, é claro, Carlito Machado com seu programa Top Mania! A partir de agora, nós dois juntos na mesma sintonia, eu aqui e você aí! Hoje, uma linda, maravilhosa e gostosa tarde aí de quinta-feira, quinto, meu povo! Hoje é quinta, que é prima da sexta, que é irmã do sabadaço! Hoje, 18 de junho de 2026, pra você na sua casa, no seu trabalho, enfim, não importa onde você esteja, tá ligada na Boa Nova, você está muito bem! Em Dourados, no Mato Grosso do Sul, 21 graus. 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A partir de agora você manda o seu WhatsApp 3425-8787. Deixa o seu nome completo. Hoje no programa eu tenho pra você aqui uma bandeira do Brasil. É uma linda bandeira do Brasil pra você colocar aí no capô do seu carro, na sua casa, enfim, pra você fazer o que quiser com ela. É uma linda bandeira do Brasil! Amanhã tem seleção brasileira. Amanhã tem Brasil e Haiti. Bora deixar o nome completo aí no final do programa. Tem o sorteio dessa linda bandeira do Brasil. Tá no ar o seu programa Top Mania. Até às 16 tem Carlito Machado tocando aquilo que te toca.
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1: Não tem jeito, meu compadre. Vambora. Ela vacilou comigo, nós estamos aí, né? Tudo certo.

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0: legal tá aí pra você. The Policy, Every Break You Take. Fechando a primeira sequência do nosso programa Top Mania nesta tarde gostosa aí de quinta-feira. Quinto, meu povo. É, hoje é quinta, que é prima da sexta, que é irmã do sabadaço. E você vai mandando o seu WhatsApp aí, 3425-8787. Deixa o seu nome completo. Hoje no programa eu tenho pra você aqui uma bandeira do Brasil. É, amanhã tem seleção brasileira. Amanhã tem Brasil! Bora, bora, Brasil! Vamos que vamos! Amanhã tem Brasil e Egito! E você tá afim de ganhar uma bandeira do Brasil? É só mandar o nome completo, final do programa tem um sorteio! Boa tarde aqui pro seu Valdir! Tá mandando um abraço aqui pra todos lá da Vila Hilda! E coloca no sorteio da bandeira do Brasil! Já tá no sorteio aqui, seu Valdir! Quem mais? Tá aqui o grande Serginho! Hoje é quinta-feira, dia de Danone! Pode, pode, Serginho! Hoje é pré-sexta, tá legal? Tá podendo aí, Serginho! Quem mais tá por aqui? Deixa eu me ver aqui, Tadirce. Boa tarde, Carlito. Quero participar do sorteio. Quero ganhar a bandeira do Brasil. Do Água Boa, Dirce Barra. Alô, Dirce Barra. Já tá no sorteio também aqui, tá legal? Quem mais aqui? A Neuza Correia tá lá no clima. Tá ligada na 87.9. 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Tá ligada na Boa Nova FM. 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Esse funciona, viu? 2h34, já tem mais. Aguenta aí.
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4: Opa! Se liga na melhor programação daqui na 87.9, a rádio mais feliz da cidade. 2:38, 2:38, e amanhã tem
5: Brasil.
4: Amanhã tem o Brasil, a seleção brasileira entre campo 8:30, horário do Mato Grosso do Sul. Vale toda a sua torcida. 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Alô, alô, Joãozinho. Alô, seu Milton, o homem mais apaixonado e dançarino de Dourados. Alô, Vitória. Alô, Vitor. Alô, Ricardo. Alô, Tatu, meu gerente do Bequente. É quinta-feira, Tatuzinho. Bora, bora, bora dar aquela agilizada, meu garotinho. 2:39, programa Top Mania, em nome também do Paulinho Autocar, aonde o seu carro recebe o cuidado que ele merece. 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Ótima tarde pro grande Paulinho. Alô, Capacete e a Gabriele na gerência lá do Paulinho Autocar. Zezé de Camargo, mais o Luciano. Menina! Aô, menina veneno!

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11: Opa, com certeza você tá ligado, ouvindo todo dia a 87.9, a rádio mais feliz da cidade. 3:02, 3:02, hora e vez do nosso momento flashback. Chegou.

É o nosso momento flashback aqui na 87.9, de segunda a sexta, a partir das 3 da tarde, você tem o nosso momento flashback. Aquelas velhas e boas músicas que marcaram épocas. Aquelas músicas que você só ouve aqui comigo no nosso momento flashback. E o nosso momento flashback de hoje vai pra toda a equipe lá do Ronaldinho Moto Peças. Alô, Joãozinho. Alô, seu Milton. Alô, Vitória. Alô, Vitor. Alô, Ricardo. Alô, Tatu, meu gerente do back-end. Vai pra toda a equipe lá da rede Master Pharma. Alô, Leandro. Vai pro patrão Levi e todos do Levi Sistemas Hidráulico Limitada. Vai para toda a equipe lá do Paulinho Autocar, lá tá o grande Paulinho, o Capacete e a Gabriele. Vai pro grande Ricardo Campos e a esposa Raquel lá na Mercearia e Frutaria Tropical. Vai pra Wanda lá no Camelô da Rodoviária no Box 13. Momento flashback vai pra dona Denise lá no Parque Alvorada. Momento flashback de hoje também vai pro seu Valdir ali na Vila Hilda. Vai pro Serginho curtindo a melhor da cidade. Vai pra Dirce Barra. Vai pra Neuza Correia lá no Clímax. Vai pra Valdira. Alô, Valdira. Tá curtindo a 87.9. Vai pra Soninha lá no Jardim dos Estados. Vai pra Marlene lá no Canan 3. Enfim, vai pra você que gosta. Vai pra você que ama. Bora matar saudades. Bora fazer uma viagem no tempo comigo. E nós começamos assim o nosso momento flashback.

Legal, tá aí pra você, Cocan! Fechando o nosso momento flashback de hoje, nesta tarde gostosa aí de quinta-feira, quintou, meu povo! É! Hoje é quinta, que é prima da sexta, que é irmã do sabadaço! 3:19, 3:19, e o nosso momento flashback volta amanhã, sexta-feira, a partir das 3 da tarde, dentro do programa Top Mania! O programa aqui tem mania de tocar sucessos. E você vai mandando seu WhatsApp aí, 3425-8787. Deixa o seu nome completo. No final do programa tem um sorteio de uma bandeira do Brasil. Amanhã tem seleção da nossa... Aliás, tem jogo, né? Da nossa seleção brasileira. Vale toda a sua torcida. Tem Brasil e Haiti. 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Até às 16, esse é o clima na Rádio Boa Nova FM. Yeah.

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7: Muito bem, são 3 horas e 31 minutos, 3 e 31. E amanhã tem a nossa seleção brasileira, Brasil e Haiti. E Haiti, aqui nós temos o nosso Boletim da Copa.
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9: A Argentina começou sua caminhada na Copa do Mundo de 2026 com uma vitória convincente por 3 a 0 sobre a Argélia, pelo Grupo J. A atual campeã mundial dominou a partida desde o início, controlando a posse de bola e criando as melhores oportunidades. O resultado colocou os argentinos na liderança provisória da chave e reforçou o favoritismo da equipe na competição. A Argélia tentou equilibrar as ações em alguns momentos, mas encontrou dificuldades para superar a forte marcação argentina e pouco ameaçou o adversário. Com a vitória, a seleção sul-americana larga na frente na briga pela classificação às oitavas de final, enquanto os argelinos precisarão buscar recuperação nos próximos compromissos para seguir vivos no torneio.
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0: Legal, tá aí pra você, ela, Laura Brightman, com Safe Control, fechando o nosso programa de hoje, nesta tarde gostosa aí de quinta-feira. É, faltando 5 minutinhos pras 16, eu tô indo na sequência, tem ele, Negão da Arapuca, o Peixe, com seu programa no Ponteio da Viola. Eu tô indo, é claro, prometendo voltar amanhã, sexta-feira, a partir das 2 da tarde, com mais um programa Top Mania. Combinado? 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Eu tô indo, deixando a minha última de hoje.
1: Tá bonito, vamos remar, vai. Remando, remando. Ei!

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0: Alô, meu povo! Estamos chegando! Rildão! Alô, Piquitita! Boa tarde! Márcio Moreno, amanhã é o dia. Tudo ok por aqui.
1: Agita aí, agita aí, agita aí, agita aí.

Música sertaneja pra você aqui no seu rádio. Neste momento você já vem tendo aqui a linha direta 34258787 para você enviar o seu torpedo 996062270 para você enviar o seu WhatsApp Boa Nova FM 67 34258787 para você enviar o seu WhatsApp Negão da Arapuca 98406-1124 para você de Dourado e toda a região aqui adjacência, região sim da nossa grande Dourados, Mato Grosso do Sul, Brasil e o mundo interligados através da internet www.boanova87.fm.br. Para você que está na sintonia do meu, do nosso programa, para você que esteve acompanhando atentamente a boa música sertaneja aqui no Top Mania com ele, Carlito Machado, Negão da Arapuca vem chegando, pedindo licença, sim, pedindo licença, pedindo aí, pedindo aí o apoio para você, claro, junto na Boa Tarde FM, aqui vamos nós com você até as 19 na Boa Nova, a partir de agora vamos nós, a partir de agora para você que está aí, vem chegando do garotinho. Você tava ajeitando ainda a água? Oh, meu Deus! Aquela garrafa de água gelada com limão e gelo, que beleza! É o Teres, vem chegando, Teres! Boa tarde! Mas tem também, você já vem chegando com a garrafa de café, beleza? Por aí sim, eu senti firmeza, é o cafezinho da tarde, a merenda do Negrás, aquele pão com aquela graxinha do Luciano Dia, aí sim fica reforçado. Obrigado, sim, boa tarde! Mas tem também, você já vem chegando com a garrafa de água quente, 23 graus ali pro lado de fora, então vai no chima que eu fico no café.

Nesse momento, para mim iniciar o nosso programa, quero trazer e registrar, porque hoje 18 do mês de junho de 2026. Praticamente num horário desse, era por volta das 14 horas e 30 minutos, do dia 18 de junho de 2016. Meu saudoso papai, seu José da Silva, o meu saudoso Arapucão, que Deus o tenha. 10 anos hoje. Hoje são 10 anos que meu pai partiu. Só saudade. Para ele que tinha em vida orgulho desse que vos fala, o Negão da Arapuca. Com todo o carinho e respeito, mesmo que subiu para o andar de cima, o respeito e o carinho ainda continua e continuará eternamente. Saudade, meu velho. Muita saudade. Sabedor eu que ele gostava, propagava para os seus amigos de trabalho, ele que foi funcionário público municipal, e propagava para os seus amigos de um filho que trabalhava no rádio. Obrigado, meu velho. Só me traz saudade. O programa de hoje o dedico em sua memória. Boa tarde.

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11: 4:32.

Suíça acaba de fazer um gol. Suíça 1, Bósnia 0. A hora certa, Dourados, confira comigo agora, 16 horas 35 minutos, 4 da tarde, mais 35 minutos, informando para você a hora certa. 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

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Meu amigo, minha amiga, dona de casa, primeiramente, meu boa tarde. Boa tarde, sim, pra você. Boa tarde também pra você. Tudo bem? Obrigado, sim, boa tarde. Obrigado, sim, boa tarde. Boa tarde também para todos vocês na audiência do meu, do nosso programa no Pontão da Viola. Tarde esta de 18 do mês de junho de 2026. Uma quinta-feira. Boa tarde, amigo. Boa tarde para você saboreando aquele cafezinho, que beleza. Boa tarde também para você que tá aí naquele Teres. Opa, o Shima. Valeu, valendo. O clima tá 23 graus ali pro lado de fora. O Shima vai bem pro ser, né, que gosta, né? Então vai daí que eu vou no cafezinho daqui, é com aquele pãozinho e a graxinha do Luciano Dia. Ô, Nofre, tô batendo um pãozinho aqui com a graxinha, isso. E um cafezinho. Vai bem, rapaz. A merenda tá garantida mesmo. De verdade. Obrigado, sim. Boa tarde. Boa tarde também pra você que tá com aquela cervejinha gelada. Que maravilha! Deu um clima até, né? Então, boa tarde também pra você que não está com nenhum dos itens que eu citei. Mas tá aí com o Negrão da Arapuca? Sim. Obrigado! Atenção, amigos. Eu preciso me dirigir a você, em especial pra você que... o Onofre... Tá ouvindo, Onofre? Tô ao vivo no ar, viu, Onofre? O Onofre ligando agora. Vou parar, não tem como, né? Então tá, o Onofre vai ter que esperar. Isso, Onofre! Tá escutando ou não? Deve estar na rua, ligando da rua pra pedir a moda. Então não vou parar porque aqui tem que ser na sequência. Eu preciso dizer pra você que está construindo, pra você que está já fazendo aquela reforma, muito obrigado pela audiência, e assim eu trago esse comunicado pra você. 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Boa tarde. Alô, Nopre, eu tô ao vivo e a cores, meu rei. Então vamos lá, a partir de agora, então, trazendo muito mais sucesso. Boa tarde aí para Dilné Godoy. Ô, Dilné Godoy, obrigado pelo apoio, obrigado. Não tem como, né? Só quem tem sentimento, quem teve o pai, quem tem o amor, o carinho, vai saber o que a gente passa, né? Eu, por exemplo, eu tiro por mim, né? Alguns outros amigos que me honram com a audiência, a saudade, né? Difícil, mas a realidade é uma só. Dilneia, obrigado. Ela disse que já está saboreando um Shima e está na escuta. Não é fácil. 10 anos de saudade. Eu sei dessa saudade pelo meu filho. É só Deus para nos dar força, é verdade. Mas cada dia que passa, saudade aumenta. Meu papai que saiu para viajar, foi ali. São 10 anos que ele não volta, né? E assim, vamos seguindo. Minha mamãe, dona Ana, também sentindo, não tem como.
57 anos tiveram de união conjugal. E aí o destino da vida, não sei se é assim que eu poderia dizer, tirou meu papai da companhia. Mas vamos em frente, né? Minha mamãe, Dona Ana, irmã Sirlei, Mano Ademir, Mano Adonias e o Mano Carlos. As noras, assim vamos. Netas, netos, bisneto, né? Bisneta. E um bisneto também. Mas vamos em frente. Obrigado, Denise. Também dando o apoio de lá para cá, como ouvinte. Mas tudo bem. Obrigado, gente. Obrigado. Pode passar. Não tem como apagar uma saudade de quem a gente não tem. Aí te depara aí no dia a dia tantos filhos rebeldes, tantos filhos que não dão valor aos seus pais, maltratam, chegam a bater no rosto, tapas no rosto, né? Te vê aí nas reportagens, nas notícias, tudo isso acontecendo. E é frio, muito frio. Tanto faz como tanto fez. E aí vai. Mas eu gostaria de ter meu pai sempre do meu lado. É? E aí, vamos passando. Né, Ceará? Também passa aí por um momento. Papai já partiu, faz muitos anos. Imaginaria a saudade. Mas vamos em frente, ô Negrage. Vamos abrir mais um bloco? Jacó e Jacozinho. Essa aqui é Dona Maria Alves Niza. Gosta por demais, né? Ela gosta dessa música. E eu vou trazer, dedicando lá para ela. Está curtindo o programa. Rosa de Ouro. Rosa de Ouro para curtirmos. E assim, na sequência, eu trago Milionário José Rico. Em memória, meu saudoso Zé da Silva, que foi para perto do pai. E assim, atendendo o Johnny. O Johnny, ali do Canaã 3, pediu também um sucesso. Ele gostaria de um boa tarde. Se der, toca para nós a música Prisioneiro, Breno Reis e Marcos Viola, que eu gostaria de oferecer para a esposa Laís. Agora ela é... Como é que é? Ela é Senhora Castro. Casamos no papel ontem. Parabéns, meu querido. Parabéns para você. Que linda família. Como digo eu aqui, linda família. Família essa maravilhosa, constituída, onde tem a Piquitita Manuela, né? Tá aí, família linda, maravilhosa, constituída. Obrigado pela audiência. E ele diz aqui, seu papai está com nosso Deus. Sim, sim, sim. Se ele pudesse dar um pulinho aqui, né? Gostaria. Mas tudo bem, vamos lá. Programa triste hoje, hein, Negrage? Não, mas não tem como esconder, né? Então vamos lá. Música, música. Breno Reis e Marcos Viola, Prisioneiro. Depois, atendendo a Denise, do Parque Alvorada, ela gostaria de ouvir aí com Sidney Alves, Calendário do Amor, para ela curtir,
dedicando para dona Carmelinda, minha mamãe, dona Ana Arapucona, lá no Jardim Itália, meus irmãos, também para dona Carmelinda e também para Maria Alves Niza, a Cida Guiar, a dona Marcolina e nós da rádio. Obrigado. E aí, é isso mesmo? Então tá. E saudade, John Carreiro e Pardinho. Boa tarde.

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6: 5 e 4.

A hora certa, Dourados, confira aqui comigo agora, 17 horas 5 minutos, 5 da tarde mais 5 minutos, informando para você a hora certa, Frontal Materiais.

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Abrimos mais um bloco sertanejo. Vamos lá, trazendo o melhor do sucesso, um sertanejo pra você. Aqui eu tenho sempre a boa música sertaneja, a verde e amarela, isso mesmo. E eu vou trazer aqui uma moda, rapaz, uma moda chacoalhada, que aí, rapaz, matando a saudade, eu quero ver não, hein? Mas eu vou dizer pra você aqui, ô Negrage, arruma aí uma moda daquelas, daquelas um que o povo gosta, daquela que o povo gosta. Qual que é a que o povo gosta, Negrage? Você não sabe? Então vamos lá. O meu amigo, como é que chama ele lá, Negrage? Como é que chama lá? Heleno da Chácara dos Caiuás, ele é Dona Antônia. Que boa tarde, obrigado pela audiência. Ele gosta da música de Roberto... Não, como é que é? Rapaz, ele gosta da música Léo Canhoto e Robertinho, A Colina do Amor, rapaz. Essa é da boa. E aí eu digo pra você, mas antes, deixa eu trazer uma com Tonico e Tinoco... Mourão da Porteira, música bonita, que história, hein? Mourão da Porteira, é a música que você vai ouvir, curtir aqui com Tonico mais o Tinoco. Na sequência, pro meu amigo Heleno, lá da Chácara dos Caiuás, ele vai curtir aí A Colina do Amor. Depois, atendendo a minha ouvinte Marcolina da Vila Barros, dedicando... Em memória aí o meu saudoso pai, Zé da Silva, contando assim pra você, preste atenção, foi escrita essa letra, acho que, imagine que foi pra mim, não pode, tudo que diz a letra. Zilizalo, meu amigo fiel, na sequência, A Mambai e a Mambaí, com a participação de Zé Correia, a Dilné Godoy está lá em Sete Quedas, está na audiência, ela e toda a família, muito obrigado. A Mato Grossense, saudoso Barreirito, a dama do vestido longo, Negrage, deixa cair, vai, boa tarde.

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Quero fazer um lembrete, quero fazer, estender um convite para você, família, para você, amigo, para você, amiga, para você, jovem, a juventude. Ah, a paróquia São João Batista está em festa, é isso? Está em festa. E a programação é o seguinte: hoje é 18 de junho, hoje é o quinto dia da novena, isso mesmo, é o quinto dia da novena. E aí vai estar acontecendo a celebração da missa pelo Padre Leão, humildade que aponta para o Cristo. Então é hoje, às 19 horas, 7 da noite, e assim prossegue. Olha, aqui na paróquia São João Batista vai estar acontecendo a tradicional festa junina, dia 19, 20 e 21, onde teremos ali barracas típicas, oferecendo para você e para todos os convidados caldo, espetinho, pamonha, pastel, comidinhas, doces, bolos, refrigerantes, bebidas quentes e também drinks sem álcool. Venha participar, traga sua família. Teremos bailes, música ao vivo e a dança da quadrilha. É dia 19, 20 e 21, aqui na paróquia São João Batista, na rua Bela Vista, esquina com a W7, aqui no Jardim Água Boa. Queremos também fazer um lembrete para você. Nesse próximo domingo, a comunidade São João Batista, lá no Guaçuzinho, estará em festa. Para você que acompanha o programa pelo aplicativo em toda a região da nossa Dourados, o convite fica feito para você. Na comunidade Paróquias, lá na comunidade São João Batista, no Guaçuzinho. Festa tradicional por lá. Já no dia 28 de junho, ali na comunidade Santo Antônio,
Rio, na Colônia Zanata, teremos festa. A festa que era para acontecer no dia 14 passado foi remarcado aí em virtude de luto em família, e assim fica então para o dia 28 de junho, a partir das 11 horas, e teremos lá a animação do Surungo Bueno. Abrimos mais um bloco sertanejo, lá vem chegando. Presta atenção nessa letra. Zé Mulato e Cassiano, Valor da Vida. Depois, Lourenço Lorival, Pedido de um Pai. Presta atenção aqui.

Cadê a Dilneia? Tá de plantão, meu amigo Hamilton Dalzac. Esse menino aqui é da capital. Vem pro bailão, Donegão!

gente! Alô, Bentinho! Boa tarde! Uai, isso! Aí, chega pra cá, no bailão, rapaz! Isso!

Paloma, saudoso Dom Paloma, liberou. E o Zé Paraguai tá de plantão na beira da mata. Que beleza, deixa cair uma polca. Alô, Goulart, dá uma olhada aí no aparelho, tem um áudio aí.

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5: 6:01.

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E vamos em frente vamos nós, a roda do Chimba, ela vem chegando, a Iracema, prazer de fazendeiro, a Vera Assistente Social, vem com São Tantas Coisas, depois o Zé pra Maria pediu, Majestade a Mulher, Jorginho Dalzac, Tordilho Negro, já o Serginho Fascinatur, Pescaria, a Jussara, Minha Loucura de Amor, João Goulart. Aí que ele vem com a polca. A polca paraguai. Opa, mano, mochixi. Não sabe pronunciar, deixa cair. Eita.

0: Muito obrigado, gente. Muito obrigado de coração mesmo.
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2: 6 e 8.
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Agora vou dar um pulinho até a mecânica RR, meu amigo Rondônia, ele, o João, filho dele, o cachorrão, a rapaziada que tá lá acompanhando o programa pelo rádio portátil. Essa daqui, meu amigo Rondônia gosta desse modão.

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6: 6:30

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Boa tarde, boa noite, obrigado pela audiência de todos lá na Fazenda Potriguaçu. Alô Maria, alô Cleison, obrigado pela audiência. Aqui no Jardim Mato Grosso, aqui em Dourados, bairro Jardim Mato Grosso. Boa tarde, boa noite para o meu amigo João Marques e a dona Vilma. São os pais da Maria, da Fazenda Potriguaçu, audiência. A rapaziada lá na farmácia do tio Júlio, alô João Parabólica, alô Bolsonaro, toda a rapaziada, Marcão, esse povo que ouve a gente todas as tardes.

5W6, que beleza! Alô, Dirce, alô todos, a família ali no quarto plano na audiência. A dona Valdete, mãe do Dizão lá de Jundiaí, estado de São Paulo, e também mãe da Valdira, lá do Roma 2. Boa noite. Boa noite. Campina Verde, residencial Campina Verde também. Alô, Cícero Jardineiro, boa noite. César e Paulinho, eu e meu pai.

Alô, senhora Clara, ali no Canaã 3. Alô, Paraguaia, boa noite. Boa noite pra Sebastiana. Tentei retornar a ligação, não consegui, tá, Sebastiana? Retornar pra você. Obrigado aí pela audiência. Uma polca paraguaia. Vai também lá pra... como é que chama? A Vânia Brum. Vânia Brum, que tá dedicando aí pros seus pais, o Carcará e a dona Lúcia. E vai essa polca aqui, ó. Okay.

Alô, Januário, boa noite aí no Jardim Santa Maria, tá na audiência. Carroça Velha, ô, saudade, seu Zé da Silva.

0: Meu velho, 10 anos hoje, hein? 10 anos que meu saudoso José da Silva foi para o andar de cima. Que Deus o tenha. E aqui só a saudade que a gente vai amargando. Vamos seguindo, vamos em frente.
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0: Neste momento,
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0: Abrimos espaço para registrar os aniversariantes do dia.
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0: Hoje, 18 do mês de junho de 2026, uma quinta-feira.
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0: Quero dar uma passadinha ali na Chácara Lemes, ali na Vila Hilda, próximo ao posto de saúde da Vila Hilda. O meu grande amigo Vanilton Leme, filho do seu Mário Leme, de aniversário hoje. Parabéns, Vanilton Leme! Aí os cumprimentos em nome desse que vos falo, Negão da Arapuca e toda a minha família, porque estimamos por demais.
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0: Parabéns também vai para Isabel Dias, parabéns.
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0: Parabéns pro Michel Bebiani, parabéns.
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0: Parabéns vai para o Mário dos Santos. O Mário dos Santos, carinhosamente, popularmente conhecido como Mestre Guerreiro, ali no Jardim Londrina. Parabéns, Mestre Guerreiro.
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0: Parabéns também para o Samuel. Samuel Oliveira. O Samuel, cover do Amado Batista, carinhosamente conhecido como Tiririca, de aniversário hoje. Alô, Tiririca! Parabéns, Amuel, cover do Amado Batista. E assim eu quero parabenizar aí o Samuel. E vou trazer uma música do Samuel, ele que é o cover do Amado Batista, sempre se apresentando em todos os cantos por onde convidam. E assim ele vai cantar no programa, sendo a última do programa de hoje. Aos fãs do Amado Batista, Zelinda Cabulão, alô, Ivete Mangueira, Parque dos Coqueiro. Também pra quem? Ah, meu amigo Daniel ali do nosso bar, Negão da Arapuca gosta. Quem mais? É, dona Dinalva, que é Dinalva Félix, Belezerra Félix, vai curtir. Essa daqui é dele, Samuel, cover do Amado Batista, o aniversariante.

Obrigado, Deus, por mais uma tarde aqui no rádio com os meus amigos, ouvintes e familiares. Obrigado, sim, a você. Obrigado, sim, a todos vocês pela audiência do programa.

0: aos aniversariantes do dia, hoje 18 do mês de junho do ano 2026, uma quinta-feira. Os cumprimentos vai para ele, Vanildo Lemes, lá na Chácara Lemes, ali na Vila Hilda, próximo ao posto de saúde. Alô, Vanildo Lemes, filho do meu grande amigo Mário Lemes, que Deus o abençoe com muita saúde e paz.
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0: Parabéns também para o grande amigo intérprete, o cover do Amado Batista, Samuel Oliveira. Parabéns! Parabéns também para Isabel Dias. Parabéns para o Michel Babiani. Parabéns para o senhor Mário dos Santos, o popularmente conhecido e... professor Mestre Guerreiro. Parabéns! Parabéns a todos aniversariantes do dia! Vamos embora! Eu volto, se Deus me permitir, amanhã, a partir das 16 horas, com mais um programa no Ponteio da Viola!
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0: Que tenha todos uma boa noite, obrigado! Vem aí a programação da Boa Nova aqui pra você. Tchau! 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

0: Obrigado, valeu, galera.
1: Luiz Caldas.
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3: Tem Romário no churrasco.

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1: Um metro e 66. 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